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1: E para o agronegócio, o governo do Brasil anunciou um plano safra também com valor recorde.
0: São mais de 525 bilhões de reais com taxas de juros reduzidas.
1: O plano traz incentivos também para os produtores comprometidos com a agricultura sustentável.
2: O Plano Safra 2026-2027 é o maior da história destinado à agricultura empresarial. Ao todo, o governo do Brasil anunciou nesta terça-feira 525

0: produção agropecuária, ampliar a oferta de alimentos e manter o Brasil entre os maiores produtores e exportadores do mundo. Do total anunciado, 384 bilhões e 900 milhões de reais serão destinados ao custeio da produção e à comercialização da safra. Outros 140 bilhões e 200 milhões de reais vão financiar investimentos em irrigação, armazenagem, inovação tecnológica, compra de máquinas e equipamentos, recuperação de áreas produtivas e geração de energia renovável. O presidente em exercício, Geraldo Alckmin, disse que os números representam um compromisso do governo com a produção de alimentos e investimentos no campo.
1: Ano passado, batemos recorde de produção e a expectativa esse ano é de 353 milhões de toneladas.
0: Outra novidade é a redução das taxas de juros em linhas estratégicas de financiamento. No PRONAMP, programa voltado aos médios produtores rurais, a taxa caiu para 9% ao ano. Também houve redução em programas voltados à irrigação, agricultura sustentável, armazenagem e inovação. A expectativa é ampliar o acesso ao crédito e estimular novos investimentos no campo que já exporta e produz números recordes, disse André de Paula, ministro da Agricultura e Pecuária.
2: O agronegócio brasileiro representa hoje cerca de um quarto de toda a riqueza produzida no país. O PIB da agropecuária cresceu 11,7% o ano passado. Um entre cada quatro empregos de brasileiros está ligado ao agro.
0: O Plano Safra também amplia os incentivos para práticas sustentáveis. É mais oportunidade para quem produz, destacou o ministro da Fazenda, Dário Durigan.
3: Tivemos também os bônus que incentivam sustentabilidade no agronegócio, que podem dar um prêmio de 0,5 pontos percentuais, seja para quem tem o CAR normalizado, seja para quem adota boas práticas agropecuárias no sentido da sustentabilidade.
0: Desde 2023, o governo do Brasil tem ampliado os recursos à agricultura empresarial. Nos últimos quatro anos, foram quatro recordes, saindo de 364 bilhões para mais de 525 bilhões de reais. Reportagem Pablo Mundim.
4: Brasil, Argentina, Uruguai e Paraguai. Estes países formam o Mercosul, que reúne 73% do território sul-americano.
5: Responsável por 65% do PIB da região, o bloco se reuniu hoje em Assunção, no Paraguai, para definir estratégias que fortalecem os países.
6: Reúne líderes dos países membros e associados do Mercosul em Assunção, no Paraguai. Nesta cúpula do bloco, o objetivo é discutir medidas para aprofundar a integração regional, fortalecer o comércio, a agenda social e o desenvolvimento. Durante o discurso, o presidente Lula defendeu o fortalecimento da integração entre os países sul-americanos.
7: O Mercosul permanece como o principal espaço institucional em uma região cada vez mais polarizada. O projeto de integração sul-americano deve estar acima de qualquer divergência ideológica.
6: Lula anunciou também que fará uma proposta de aumento da contribuição brasileira ao FOSEM, fundo que financia obras de infraestrutura e projetos sociais para reduzir desigualdades entre os países do bloco.
7: O Mercosul precisa fazer diferença na vida das pessoas. Desde a sua criação, o FOSEM já financiou mais de 1.000 quilômetros de rodovias, 680 quilômetros de ferrovias, 750 quilômetros de linha de transmissão elétrica, 100 quilômetros de rede de saneamento básico. Estamos prontos para lançar o FOSEM 2 e aumentar a contribuição brasileira com aporte de 100 milhões de dólares anuais ao longo de uma década.
6: Na área de segurança, Lula defendeu a cooperação internacional para o combate ao crime organizado e ao tráfico de drogas.
7: Em parceria com a Interpol, estamos implementando nova iniciativa para o enfrentamento do crime organizado na América do Sul, cuja sede será o escritório regional da Interpol em Buenos Aires. O Brasil vai custear a presença de delegados dos 12 países da região na capital argentina por um ano, para ampliar a coordenação no combate ao tráfico internacional de drogas e crime organizado.
6: Durante o encontro, foi aprovado o reconhecimento de meios de autenticação e identificação digital entre os países membros. Com essa medida, pessoas que moram na Argentina, Uruguai,

0: poderão acessar a plataforma gov.br para autenticação de documentos nos países estrangeiros, por exemplo. Para entrar em vigor, os legislativos de cada país terão de aprovar a iniciativa. Reportagem Luciana Colares de Holanda.
1: E durante a cúpula do Mercosul em Assunção, no Paraguai, o presidente Lula prestou solidariedade ao povo da Venezuela, afetado por um forte terremoto na semana passada.
2: Ele pediu um minuto de silêncio e disse que momentos como esse, com tantas vidas perdidas, demonstram a importância da solidariedade e da cooperação regional.
1: Para ampliar a cooperação humanitária do Brasil com a Venezuela, o ministro da Defesa, José Múcio Monteiro, chegou hoje à capital Caracas, onde se reuniu com a presidente encarregada do país, Delcy Rodrigues.
2: Múcio visitou também o hospital de campanha montado pela Marinha do Brasil, que é especializado em assistência cirúrgica de emergência.
1: A unidade de saúde tem capacidade para realizar cirurgias e intervenções ortopédicas sob anestesia, além de oferecer suporte avançado de vida e cuidados intensivos em até 30 leitos.
2: O ministro José Múcio Monteiro disse que o Brasil vai atuar em duas frentes. Inicialmente com apoio humanitário para o momento de emergência e posteriormente, ajudando na reconstrução do país.
3: Hoje está chegando aqui o nosso quinto KC-390, trazendo mantimentos, trazendo ajuda. E nós estamos querendo ver onde é que nós podemos ajudar mais, fazer uma coisa ordenada. Por isso que o presidente nos mandou os três, para que nós conversássemos, para ver quais as prioridades nesse momento.
1: Fim do conflito Estados Unidos e Irã e a situação do petróleo se normalizando internacionalmente, o governo do Brasil começou a retirada gradual de incentivos que tinham sido concedidos a produtores.
2: A partir de amanhã, deixa de vigorar um deles, a subvenção de 35 centavos por litro de diesel.
4: Depois de quase 2 meses de medidas para conter o impacto da crise no Oriente Médio sobre os combustíveis, o governo começa a desmontar o pacote criado durante o conflito entre Estados Unidos e Irã. Nesta terça-feira, foi anunciada a retirada de uma das medidas de apoio que estava em vigor, a subvenção de 35 centavos por litro concedida ao diesel. O desconto havia sido criado para impedir que a alta no preço internacional do petróleo afetasse os preços aqui no Brasil. De acordo com o ministro da Fazenda, Dário Durigan, com o fim do conflito, não há mais sentido manter o benefício.
5: A gente foi atento e pronto para colocar as medidas de pé para não ser sócio da guerra e mitigar preço, também seremos atentos e teremos prontidão na retirada e na reversão das medidas. Nós estamos hoje com o Brent, que não está exatamente no mesmo patamar do período pré-guerra, mas também já diminuiu bastante em relação ao período mais dramático ali da guerra, que mais nos impactou.
4: O governo avalia agora a retirada de outra subvenção, de R$ 1,12 por litro de diesel e do desconto de 44 centavos no preço da gasolina, também adotados para diminuir os impactos da crise. O ministro do Planejamento e Orçamento, Bruno Moretti, disse que a retirada desses benefícios será gradual.
6: A gente vai se adaptando, retirando gradualmente as subvenções para que a gente tenha todas as condições para manter a nossa meta de resultado primário para o exercício sendo naturalmente perseguida. Nós vamos cumpri-la de maneira então que a gente preenche todas as condições que a gente falou desde o começo aqui. Proteger a população é o primeiro ponto, acomodar e amortecer choques de preço com a responsabilidade fiscal, com neutralidade fiscal.
4: O ataque dos Estados Unidos ao Irã levou o país persa a fechar o Estreito de Hormuz, rota por onde passa a quantidade expressiva de petróleo. A tensão elevou o preço do barril e gerou preocupação com o abastecimento mundial. No Brasil, o diesel é essencial para o transporte de cargas. Há 2 semanas, Estados Unidos e Irã assinaram um acordo de paz, finalizando o conflito. Reportagem Luana Karen.
1: O Brasil está em alerta com a volta do fenômeno climático El Niño ao país.
2: As ondas de calor são apontadas como um risco a quase todo o território nacional.
1: As projeções para os próximos 2 anos indicam secas severas no norte e nordeste e chuvas intensas com risco de inundações no sul.
2: O El Niño é um fenômeno climático que ocorre quando as águas do Oceano Pacífico se aquecem de forma anormal.
1: As mudanças trazem impactos diretos na

0: saúde pública, como prematuridade de bebês e surgimento de comorbidades maternas.
1: Um estudo da Fiocruz estima que nos últimos 20 anos, 120 mil mortes estavam diretamente relacionadas ao aumento da temperatura média do planeta.
0: E para conter os impactos, o Ministério da Saúde anunciou hoje um pacote de ações para reforçar medidas de prevenção a desastres.
2: Para ampliar a capacidade de resposta do SUS aos efeitos do El Niño e de outros eventos climáticos extremos, foi anunciado um pacote de medidas nesta terça-feira. Entre elas, o Brasil passará a contar com mais 8 bases da Força Nacional do SUS, distribuídas por todas as regiões do país. Com o reforço, as equipes terão capacidade de chegar a qualquer emergência em menos de um dia. O anúncio foi feito pelo ministro da Saúde, Alexandre Padilha.
3: Com a base regional, nós vamos poder botar 47 pessoas e equipamentos em 12 horas. Então, nós estamos aumentando 20 vezes mais a nossa capacidade de pronta resposta.
2: As iniciativas incluem ainda a implantação de centros de informação em saúde e clima nas 5 regiões do país, para ajudar no monitoramento de riscos em tempo real, e o lançamento do painel nacional de calor extremo, que vai disponibilizar previsões diárias para todos os municípios brasileiros. O ministro Alexandre Padilha destacou a importância da integração entre essas informações e os dados de saúde da população.
3: Permite cada vez mais o planejamento antecipado, saber que você vai ter nos próximos 5 dias uma onda de calor e ter certeza que tem na unidade de saúde os produtos, medicamentos, a preparação para os pacientes para reduzir o risco de óbitos e de danos à saúde.
2: As medidas integram o AdaptaSUS, que prepara o Sistema Único para Emergências e propõe ações para proteger a população. Estão previstas quase 100 metas para serem executadas até 2035, com investimentos de cerca de 10 bilhões de reais. Reportagem Márcia Fernandes.
1: A lei que restringe o uso de celulares nas escolas entrou em vigor no ano passado. De lá para cá, algumas mudanças já são perceptíveis no ambiente escolar.
0: É o que aponta um levantamento do Ministério da Educação, divulgado hoje, e que mostra aumento na participação dos estudantes e na concentração durante as aulas.
4: Os dados revelam que 92% das escolas públicas e privadas da educação básica já aderiram à lei que restringe o uso de celulares nas instituições escolares. De acordo com a diretora de apoio à gestão educacional da Secretaria de Educação Básica do MEC, Anita Stephanie, a restrição segue um movimento mundial e busca o uso saudável dos celulares no ambiente escolar.
5: É um movimento mundial a questão do uso mais cuidadoso. A gente vem apoiando os municípios e os estados para conseguirem a implementação dessa lei.
4: A pesquisa também mostra os principais desafios de aplicar a restrição. 39% das escolas relatam dificuldade para conquistar a adesão dos estudantes às novas regras. 31% das instituições também dizem ter dificuldade para realizar a fiscalização contínua durante aulas e intervalos. 97% concordam que a medida contribuiu para aumentar a participação dos estudantes nas atividades pedagógicas. Segundo Kátia Schweikart, secretária de Educação Básica do Ministério da Educação, a medida é uma forma de posicionar o lugar da tecnologia no fazer educacional.
6: A lei que trata da restrição do uso de celulares, ela tenta ser uma forma da gente posicionar o lugar da tecnologia no fazer educacional, especialmente de crianças, adolescentes, mas não só, de jovens e adultos também. E essa relação dos adultos com as crianças é que ainda é o nosso maior desafio.
4: Os resultados também indicam que 71% discordam que a restrição do celular limita o desenvolvimento de habilidades digitais. Para o professor Rodrigo Alves Basílio, a medida restritiva contribui para melhorar a concentração e a socialização e também reduz conflitos e a ansiedade dos estudantes.
7: Eles tinham excesso de informação. No decorrer do tempo, eles foram aprendendo a conviver. A melhora é evidente a nível de aprendizado, a nível de concentração, a nível cognitivo.
4: Os pais também concordam que um ano depois da implementação da lei, as mudanças já são perceptíveis.
8: Tirando o celular de cena, né? Isso com certeza vai agregar em amizade, boas conversas.
9: Elas têm que ter contato com outras crianças ao vivo. Então, elas só têm um ambiente escolar para se interagir.
4: Nesta etapa, foram

0: divulgados os resultados referentes à percepção dos gestores escolares. Os dados relativos aos professores serão apresentados no segundo semestre desse ano. Reportagem Thaís Antônio.
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2: O Brasil abre mais de 70 mil vagas de emprego com carteira assinada em maio.
3: O destaque ficou com o setor de serviços, responsável por mais da metade dos novos postos de trabalho.
2: Resultado do novo CAGED, divulgado hoje pelo Ministério do Trabalho e Emprego.
3: Nos últimos 12 meses, o saldo é a criação de mais de 1 milhão de vínculos formais.
4: Em maio deste ano, foram criados 72.960 postos de trabalho com carteira assinada no país, de acordo com dados do novo CAGED, Cadastro Geral de Empregados e Desempregados. Os cinco grandes grupamentos de atividades econômicas registraram saldos positivos no mês, sendo que o maior crescimento foi no setor de serviços. Apesar disso, o desempenho para o mês foi inferior ao dos anos anteriores. O ministro do Trabalho e Emprego, Luiz Marinho, falou dos impactos da política internacional na economia brasileira e destacou que o Brasil tem conseguido, ainda assim, permanecer com resultados positivos.
5: Mas não podemos esquecer também das tarifas e do efeito guerra que criou um transtorno danado no mercado global. Felizmente, nós estamos conseguindo manter a economia positiva. Não fosse os mais em ordem de 500 novos mercados abertos, seguramente as consequências teriam sido muito, muito maior do que foi para a economia brasileira. Isso levou com que a gente consiga estar gerando empregos e estarmos no menor índice de desemprego da história do Brasil.
4: No acumulado do ano, o mercado gerou pouco mais de 767 mil novas vagas, um crescimento de 1,6%, alcançando um estoque de 47.877.000 vínculos formais de trabalho na economia. Nos últimos 12 meses, no recorte entre junho de 2025 e maio de 2026, o saldo é de 1.132.000 novos empregos com carteira assinada gerados no país. Reportagem Natália Koslick.
2: E destaque para a criação de empregos formais de brasileiros que fazem parte do CAD Único.
3: Do total de vagas ocupadas de janeiro a abril, mais de 87% são de pessoas em situação de vulnerabilidade, que integram programas sociais do governo do Brasil.
2: Entre os beneficiários do Bolsa Família, o saldo de emprego chegou a mais de 438 mil postos, o que representa 62,6% do total.
3: As informações são do Ministério do Desenvolvimento e Assistência Social, Família e Combate à Fome.
2: O ministro da Secretaria-Geral da Presidência da República, Guilherme Boulos, defendeu mais uma vez o fim da escala 6x1 hoje, durante o programa Bom Dia, Ministro, produzido pela empresa Brasil de Comunicação.
3: Em entrevista a emissoras de rádio, Boulos disse que a pauta precisa avançar no Congresso.
6: Nós estamos falando de dar tempo de descanso para as pessoas. Nós estamos falando de tirar milhões de brasileiros da exaustão, de garantir que possam ter mais tempo com a sua família. Não foi por acaso que essa pauta ganhou força. Não foi por acaso que essa pauta tomou as redes sociais, tomou as ruas. É porque é uma pauta que ela significa um grito de liberdade para o trabalhador brasileiro.
2: Boulos disse ainda que o governo do Brasil está comprometido com os direitos de motoristas e entregadores que trabalham por aplicativos.
3: Os financiamentos de motos pelo Move Brasil poderão ser contratados a partir do dia 13 de julho.
2: As inscrições para o ENAMED, o Exame Nacional de Avaliação da Formação Médica, foram prorrogadas até quarta-feira, dia 1º de julho.
3: O novo prazo também vale para os pedidos de atendimento especializado e de uso do nome social.
2: As provas estão marcadas para o dia 13 de setembro.
3: O exame é obrigatório para estudantes que estão concluindo o curso de medicina e inscritos pelas instituições de ensino.
2: As inscrições devem ser feitas exclusivamente pelo sistema disponível em enamed.inep.gov.br.
3: E essas foram as notícias do Governo do Brasil.
2: A realização da Secretaria de Comunicação Social da Presidência da República.
3: Com produção da empresa Brasil de Comunicação.
2: Fica agora com as notícias do Poder Judiciário e do Congresso Nacional. Boa noite.
3: Boa noite para você e até amanhã.

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2: Em cumprimento à decisão do STF, grupo criado para aperfeiçoar o sistema remuneratório da magistratura realiza primeira reunião.
3: STJ define que pensão por morte e auxílio reclusão a menores de 16 anos não retroagem se pedido é posterior ao prazo legal.
2: Trabalhadores portuários avulsos vão poder ter as horas de descanso entre uma jornada de trabalho e outra flexibilizada.
3: Boa noite, eu sou Marcela Luiza.
2: E eu sou Walter Lima.
3: O presidente do Supremo Tribunal Federal e do Conselho Nacional de Justiça, o ministro Edson Fachin, abriu hoje os trabalhos do grupo criado para aperfeiçoar o sistema remuneratório da magistratura em cumprimento à decisão do Supremo Tribunal Federal.
2: A primeira reunião foi no Conselho Nacional de Justiça, Marta Ferreira.
4: O grupo tem a atribuição de analisar questões relacionadas à remuneração da magistratura, com foco na uniformização, padronização, transparência e previsibilidade das parcelas remuneratórias, além de propor soluções normativas voltadas à superação de obstáculos identificados na aplicação do sistema constitucional de remuneração. O grupo terá prazo de 180 dias para concluir as atividades.
3: O ministro Flávio Dino, presidente da primeira turma do STF, apresentou na sessão desta terça-feira um balanço das atividades do colegiado no primeiro semestre de 2026.
2: A turma realizou 37 sessões, sendo 10 presenciais e 27 virtuais, e julgou 3.973 processos.
3: Já o ministro Gilmar Mendes, presidente da segunda turma do Supremo Tribunal Federal, apresentou um balanço dos trabalhos do colegiado durante a gestão dele, iniciada em agosto do ano passado. A sessão marcou o encerramento da presidência do decano da Suprema Corte, que será sucedido pelo ministro Luiz Fux.
2: Em 15 sessões presenciais e 42 sessões virtuais ordinárias e 4 extraordinárias, o colegiado julgou 8.740 processos. O ministro Gilmar Mendes reforçou ainda o compromisso da turma com a proteção dos direitos e das garantias individuais na análise de processos de natureza penal.
3: Pensão por morte e auxílio reclusão para menores de 16 anos de idade não retroagem se o pedido para os benefícios for feito após o prazo legal.
2: Esse entendimento foi firmado pelo STJ em recurso repetitivo e, com isso, deve orientar juízes e tribunais de todo o país. Fátima Uchoa.
5: De acordo com a relatora na primeira sessão do STJ, ministra Maria Tereza de Assis Moura, a alteração feita pela Lei 13.846 de 2019 passou a prever o pagamento retroativo dos valores se o pedido for feito em até 180 dias após o óbito, no caso de pensão por morte, e após a prisão, no caso de auxílio reclusão. Fora do prazo, o pagamento vai retroagir apenas à data do pedido no INSS. A ministra ainda destacou que, se o fato aconteceu antes de 18 de janeiro de 2019, a norma nova não se aplica, ainda que o benefício tenha sido requerido na vigência da mudança legislativa.
3: Trabalhadores portuários avulsos vão poder ter as horas de descanso entre uma jornada de trabalho e outra flexibilizadas.
2: Diferente da contratação regular, esses profissionais se oferecem para trabalhar de acordo com a demanda nos portos. Rocine Gomes.
6: A decisão por flexibilizar a interjornada da categoria foi definida hoje no Tribunal Superior do Trabalho. Para que ocorra essa alteração, sindicatos, administradoras e o Ministério Público alinharam 8 fatores. Dentre eles, eventos climáticos, insuficiência de trabalhadores e atraso do navio. A próxima etapa é definir numa nova audiência o valor da hora extra que será pago se o portuário tiver um descanso inferior às 11 horas entre uma jornada e outra.
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3: Uma boa noite.
2: E até amanhã.
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7: Eu sou Marluce Ribeiro.
8: E eu sou Humberto Pinheiro.
7: E estes são os destaques de hoje do Jornal do Senado, que começa agora.
8: Senado começa a discutir PEC dos agentes de saúde e de edemias.
7: Comissão aprova restrição a ultraprocessados em cantinas escolares.
8: Avança a inclusão de educação financeira nos currículos dos ensinos fundamental e médio.
7: Boa noite.
8: Boa noite.
7: Refrigerantes, salgadinhos e outros alimentos ultraprocessados podem perder de vez o espaço nas escolas.
8: Avançou no Senado uma proposta que proíbe a venda e a publicidade desses produtos nas instituições de ensino e determina que as cantinas ofereçam ao menos uma opção de lanche saudável. O repórter Rodrigo Rezende explica.
9: A publicidade e a venda de alimentos ultraprocessados ou com alto teor de calorias, gordura saturada, gordura trans, açúcar livre e sal podem ser proibidas em estabelecimentos de ensino. Esse é o objetivo de proposta do senador Jacques Wagner, do PT da Bahia, aprovada pela Comissão de Educação. O projeto, relatado pela senadora doutora Eudócia, do PSDB de Alagoas, ainda aponta que as cantinas deverão oferecer para consumo diariamente pelo menos uma opção de lanche que contribua para a saúde dos escolares e que valorize a cultura alimentar local. Para a doutora Eudócia, essa é uma questão que envolve saúde, aprendizagem e qualidade de vida dos estudantes.
10: Porque não adianta o PNAE estabelecer com nutricionistas, com colegas que têm responsabilidades de promover a alimentação saudável nas nossas crianças e adolescentes e, de uma forma contrária, nós temos dentro dessa escola cantinas que vendem alimentos que não são saudáveis.
9: As cantinas ainda deverão disponibilizar, pelo menos, uma opção de alimento ou preparação e uma opção de bebida aos estudantes que tenham necessidades alimentares especiais, tais como diabetes, doença celíaca, intolerância à lactose e outras alergias. Fica ainda proibida nas escolas de educação infantil que atendem crianças menores de 2 anos a oferta de preparações ou produtos que contenham açúcar. A proibição da publicidade nas escolas inclui a promoção dos produtos por meio do patrocínio de atividades escolares, inclusive extracurriculares, divulgação de apresentações especiais e distribuição de brindes ou prêmios. A proposta segue para análise da Comissão de Assuntos Sociais.
7: E seguiu para o plenário a proposta que determina o ensino de educação financeira nas escolas.
8: Segundo o texto aprovado hoje na Comissão de Educação do Senado, o assunto deverá ser tratado de forma articulada em outras matérias do currículo escolar. Repórter Márcio Maturana.
11: Alunos do ensino fundamental e do ensino médio podem passar a receber educação financeira, segundo um projeto aprovado pela Comissão de Educação e Cultura, que segue para a votação no plenário do Senado. O relatório foi lido pelo senador Humberto Costa, do PT de Pernambuco.
12: Em um país marcado por elevados índices de endividamento das famílias e por uma cultura em que o diálogo sobre finanças permanece com frequência um tabu nos diversos ambientes, inclusive o doméstico, a escola assume papel relevante na disseminação de competências financeiras básicas.
11: Pelo projeto, a educação financeira fica incorporada à Lei de Diretrizes e Bases da Educação Nacional como um tema transversal. Isso significa que não vai ser criada uma disciplina específica, mas o assunto vai ser tratado de forma articulada em outras matérias do currículo.
7: O senador Humberto Costa, do PT de Pernambuco, criticou o excesso de publicidade das bets durante as transmissões da Copa do Mundo. Segundo ele, a divulgação intensa das apostas esportivas incentiva os jogos de azar, com impactos negativos, especialmente para crianças e adolescentes. O parlamentar também citou a investigação aberta pela Secretaria Nacional do Consumidor sobre a publicidade das empresas durante o torneio.
8: Humberto Costa defendeu regras mais rígidas para o setor e lembrou que apresentou um projeto de lei que prevê o aumento da idade mínima dos apostadores para 21 anos, limites a

0: publicidade e medidas para evitar o superendividamento. A proposta está em análise na Comissão de Transparência e Defesa do Consumidor.
1: A paixão pelo esporte, pelo nosso futebol, não pode ser associada e confundida com esse câncer social que são as apostas promovidas pelas bets.
2: Na mesma linha, o senador Eduardo Girão, do Novo, do Ceará, defendeu regras mais rígidas para as plataformas de apostas esportivas e afirmou que apoiaria uma proposta para proibir as bets no país.
0: Segundo ele, os prejuízos envolvem endividamento, problemas de saúde mental e impactos sobre as famílias.
3: É um assunto que transcende muito eventuais divergências do campo da direita, da esquerda, contra governo e a favor do governo. É humanidade. Se o governo Lula fizer a proibição, encaminhar um projeto para proibir, eu sou o primeiro a votar e parabenizar o presidente por esta medida.
2: Os soldados da borracha, trabalhadores recrutados para extrair látex na Amazônia durante a Segunda Guerra Mundial, podem passar a receber um abono natalino.
0: O benefício foi aprovado pela Comissão de Assuntos Econômicos em decisão terminativa. Se não houver recurso para análise no plenário, a proposta seguirá para a Câmara dos Deputados. A repórter Marcela Cunha traz mais informações.
4: A proposta beneficia os seringueiros recrutados pelo governo brasileiro para trabalhar na Amazônia durante a Segunda Guerra Mundial, na extração de látex. Eles já têm direito a uma pensão de 2 salários mínimos por mês e passariam a receber em dezembro uma espécie de 13º no mesmo valor. Para o relator, senador Alan Rick, do Republicanos do Acre, a medida corrige uma desigualdade, já que o bônus de fim de ano só era pago aos pracinhas, os militares que lutaram em campos de batalha na Itália.
5: O seringueiro tinha que sair com seu terçado, de madrugada com a sua poronga na cabeça, que era a lanterna do seringueiro, com a sua espingarda para se proteger das onças e dos outros bichos. Eles se esforçaram, lutaram para produzir a borracha para o esforço de guerra do Brasil na Segunda Guerra Mundial.
4: Entre 1943 e 1945, cerca de 60 mil brasileiros, principalmente jovens do Nordeste, foram levados para a Amazônia para produzir borracha para os aliados. O autor da proposta, senador Confúcio Moura, do MDB de Rondônia, disse que o impacto financeiro da medida é inferior a R$1.500.000 por ano.
2: E o Senado Federal iniciou hoje as discussões sobre a proposta de emenda à Constituição que estabelece o direito à aposentadoria diferenciada aos agentes comunitários de saúde e aos agentes de combate às endemias.
0: A PEC ainda regulamenta o vínculo funcional da categoria. Repórter Douglas Castilho.
6: Na prática, a proposta estabelece a idade mínima de 57 anos para mulheres e 60 anos para homens, condicionada à comprovação de 25 anos de tempo de contribuição e de efetivo exercício profissional, com regras de transição para os agentes que já ingressaram no serviço público ou estejam em atividade. O texto também assegura a estabilidade, vedando a contratação temporária ou terceirizada desses profissionais, salvo na hipótese de emergências em saúde pública. O relator da proposta, senador Irajá, do PSD do Tocantins, ressaltou a importância da PEC, relembrando a atuação dos agentes na pandemia de Covid-19.
7: Se não fosse a atuação dos nossos agentes de saúde, nós teríamos ultrapassado a casa de milhões de brasileiros que teriam morrido naquela tragédia. Sem contar o trabalho dioturno que os agentes fazem, a saúde preventiva nas famílias.
6: O texto determina ainda que a União prestará assistência financeira aos estados e municípios para compensar o aumento das despesas com essas aposentadorias. O senador Irajá chegou a propor um rito especial para a votação, em que a decisão final seria tomada hoje. Mas o presidente do Senado, a quem cabe a última palavra, ponderou que o rito tradicional seria o mais indicado, mantendo a discussão em 5 sessões de primeiro turno e mais 3 em segundo turno e 2 votações.
2: E seguiu para a sanção presidencial o projeto que autoriza a venda e o uso de sprays de pimenta para a defesa pessoal de mulheres. A proposta também cria um programa nacional de capacitação sobre o uso do item e os limites da legítima defesa.
0: Mulheres maiores de 18 anos poderão adquirir o spray e adolescentes de 16 a 18 anos com a autorização dos responsáveis. O texto seguiu para a sanção presidencial. Mais detalhes sobre esse projeto você acompanha ao longo da programação da Rádio Senado.
2: Com edição de Paula Groba e trabalhos técnicos de João Lira, o Jornal do Senado fica por aqui. Acompanhe agora as notícias da Câmara dos Deputados. Boa noite.
0: Boa noite e até amanhã.
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9: Comissão aprova série de atividades para informar população sobre fibromialgia.
10: Relator de propostas sobre faturamento dos microempreendedores individuais quer incluir reajuste automático anual no texto.
9: E aumento do faturamento dos MEIs deve ser debatido pelo plenário.
10: Boa noite. Aprovada a proposta que estabelece atividades para conscientizar a população sobre fibromialgia. A repórter Paula Bittar acompanhou a votação e explica mais sobre essa doença e o texto aprovado.
11: A Comissão de Constituição e Justiça da Câmara aprovou uma proposta que cria ações de conscientização sobre a fibromialgia. A fibromialgia é uma síndrome que se caracteriza por dores generalizadas, principalmente na musculatura. Também pode causar fadiga, distúrbios no sono, alterações de memória e atenção. Ansiedade, depressão e alterações intestinais podem ainda acometer os pacientes. Segundo a Sociedade Brasileira de Reumatologia, a doença é relativamente comum e afeta cerca de 2 a 3% da população brasileira. A incidência é maior em mulheres entre 30 e 50 anos. A proposta insere as ações na lei que criou o Dia Nacional de Conscientização e Enfrentamento da Fibromialgia, comemorado anualmente em 12 de maio. O texto aprovado estabelece que durante o mês de maio será realizada a campanha Maio Roxo de conscientização sobre a fibromialgia. A campanha incluirá, entre outros pontos, a publicação de informações em redes sociais e sites em linguagem simples e acessível sobre dor crônica, fibromialgia, direito a tratamento adequado, acesso à assistência farmacêutica e benefícios de práticas integrativas e complementares e o incentivo à educação continuada para profissionais de saúde, com foco no atendimento humanizado, no diagnóstico precoce e no tratamento adequado. Durante a discussão do texto na comissão, o deputado Pompeu de Matos, do PDT do Rio Grande do Sul, ressaltou o caráter silencioso da fibromialgia e a necessidade da tomada de ações.
12: Essas pessoas não estão sozinhas. A doença é silenciosa, mas nós estamos vendo, ouvindo, acolhendo, sentindo a manifestação dessas pessoas. Elas não são isoladas no mundo. E quanto mais nós avançarmos no sentido de reconhecer, de apoiar, de fazer o enfrentamento, melhor será o tratamento, o amparo e a proteção a essas pessoas.
11: A proposta que cria ações de conscientização sobre a fibromialgia já pode seguir para análise do Senado, a menos que haja recurso para votação pelo plenário da Câmara. Da Rádio Câmara, de Brasília, Paula Bittar.
8: Segurança Pública.
9: Delegado Palumbo, do Podemos de São Paulo, solicita a aprovação de seu projeto para extinguir a progressão de regime a presos. Critica a lentidão na votação de outras propostas que buscam acabar com o auxílio reclusão e as saídas temporárias e cobra o endurecimento de leis penais.
10: Na opinião de delegado Palumbo, a segurança pública eficaz exige a união dos três poderes, o fim das audiências de custódia e o apoio às guardas municipais. Para ele, a falta de punições rigorosas penaliza diretamente o trabalhador, que fica exposto à violência urbana diariamente.
9: Ranieri Paulino, do PL, lamenta a morte do engenheiro civil Rubens Fernando da Costa Filho, morto a tiros em Guarabira, na Paraíba. O deputado presta solidariedade aos familiares e amigos da vítima e defende a rápida apuração do caso pelas autoridades competentes.
10: No entendimento de Ranieri Paulino, o episódio reforça a necessidade de promover a cultura da paz e o enfrentamento de todas as formas de violência. Segundo o parlamentar, o caso mobiliza a população paraibana em torno do pedido por justiça.
8: Relações Exteriores.
9: É o Helder Salomão, do PT do Espírito Santo, critica declarações e iniciativas atribuídas a integrantes da família Bolsonaro nas relações com os Estados Unidos. Ele alega que medidas como a defesa de tarifas sobre produtos brasileiros e ataques ao PIX contrariam a soberania do país.
10: Helder Salomão sustenta que representantes públicos devem priorizar a defesa dos interesses do Brasil nas relações internacionais. Segundo o parlamentar, a atuação política deve estar voltada à proteção da economia nacional e ao fortalecimento das instituições brasileiras.
9: Chico Alencar, do PSOL do Rio de Janeiro, presta solidariedade à população da Venezuela afetada por um terremoto. O deputado defende a mobilização da comunidade internacional para apoiar os milhares de atingidos.
10: Chico Alencar também exalta a assistência do Brasil ao país vizinho e acrescenta que a cooperação internacional tem função importante na reconstrução das áreas afetadas. Segundo ele, a solidariedade deve orientar a resposta a qualquer crise humanitária.
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8: Transportes.
9: Nas palavras de Jorge Araújo, do PP da Bahia, as obras de mobilidade urbana e serviços públicos do governo estadual não têm atendido às expectativas da população. O deputado cita a implantação do VLT de Salvador e reclama da demora na conclusão do projeto.
10: Jorge Araújo também aponta problemas nas áreas da saúde e da infraestrutura rodoviária da Bahia. Segundo o parlamentar, é necessário ampliar os investimentos para melhorar o atendimento na rede pública de saúde e as condições das estradas que cortam o estado.
9: Ricardo Maia, do MDB, celebra a liberação de R$ 66 milhões para a construção do primeiro viaduto do Sertão da Bahia, viabilizada pelo DENIT, e que vai ligar Heliópolis a Cícero Dantas. Segundo ele, a obra reforça o compromisso do Executivo Federal em melhorar a vida das pessoas.
10: Ricardo Maia também anuncia a entrega de um hospital de câncer em Alagoinhas e de vans de saúde para as cidades de Fátima, Ribeira do Pombal, Tucano e Jeremoabo. Os repasses têm origem nas emendas destinadas pelo parlamentar para socorrer pequenos municípios baianos.
9: Durante viagem ao norte e noroeste de Mato Grosso, Rodrigo Dazaele, do PL, relata que cidadãos apontaram dificuldades em vários setores. Entre elas, ele cita que a condição ruim das rodovias atrapalha a logística e impede o desenvolvimento regional.
10: Rodrigo Dazaele também cobra maior agilidade na liberação de licenças ambientais para obras de infraestrutura. Segundo o parlamentar, a burocracia atrapalha atividades produtivas e prejudica a população.
8: Economia.
9: Benedita da Silva, do PT do Rio de Janeiro, destaca o lançamento do programa Desenrola Adimplentes, do governo federal. A deputada informa que a iniciativa permite que trabalhadores com dívidas de até R$ 15 mil e histórico de pagamentos em dia tenham acesso à renegociação de crédito com juros reduzidos.
10: Benedita da Silva também ressalta o FIES empreendedor, voltado a estudantes que quitaram regularmente o financiamento estudantil. Ela entende que a medida amplia o acesso ao crédito para a abertura de pequenos negócios e incentiva o empreendedorismo.
9: Messias Donato, do União do Espírito Santo, condena o anúncio de mais de R$ 520 milhões em publicidade e propaganda, afirmando que o investimento visa mascarar a falta de resultados do governo positivos nas áreas de segurança pública e saúde.
10: Em sua leitura, o Brasil passa por uma instabilidade tributária e sofre um desgaste crescente no cenário internacional. De acordo com Messias Donato, o setor produtivo, especialmente o agronegócio, também está desamparado, resultando em impactos negativos para a economia nacional.
9: Pastor Henrique Vieira, do PSOL do Rio de Janeiro, questiona o patrimônio do líder religioso Edir Macedo e a expansão de seu grupo empresarial. Para o deputado, é necessário acompanhar a apuração sobre possíveis irregularidades e garantir transparência na gestão desses recursos.
10: Segundo o pastor Henrique Vieira, o crescimento de conglomerados econômicos ligados a instituições religiosas exige fiscalização. Ele afirma que a defesa das investigações não representa um ataque à fé, mas uma forma de preservar a credibilidade das instituições religiosas.
9: Bongás, do PT do Rio Grande do Sul, defende a proibição das bets no Brasil, sob o argumento de que as apostas online podem levar ao vício e ao endividamento das famílias. O deputado lembra que a chamada ludopatia é reconhecida pela Organização Mundial da Saúde como um transtorno.
10: Bongás aponta que a proposta apresentada pela bancada do PT proíbe a oferta, a promoção e a exploração de apostas de cota fixa no país. Ele explica que o texto também prevê o bloqueio de acessos, a remoção de aplicativos,

0: e a interrupção de fluxos financeiros ligados às bets.
1: Jorge Guetem, do Republicanos de Santa Catarina, defende a atualização dos limites de faturamento do MEI, das microempresas e das empresas de pequeno porte. Para ele, a defasagem da legislação tem levado empreendedores a perderem benefícios mesmo sem aumento real de renda.
2: O limite de faturamento do MEI permanece congelado em R$ 81 mil desde 2018. Nesse intervalo, a inflação corroeu significativamente o poder de compra do empreendedor brasileiro. Em termos reais, muitos faturam praticamente o mesmo que faturavam anos atrás, mas são tratados pela legislação como se tivessem enriquecido. Atualizar esse teto não significa criar privilégios. Significa apenas restabelecer o valor real originalmente previsto para essa categoria.
0: Jorge Guetem acredita que a proposta facilita a transição entre regimes tributários, amplia a possibilidade de contratação e reduz a informalidade. Ele também argumenta que a medida fortalece o empreendedorismo, estimula a geração de empregos e diminui a burocracia.
1: E o deputado Jorge Guetem também participou de um encontro no Ceará em que representantes do setor produtivo defenderam o reajuste automático anual do MEI. O repórter Murilo Souza acompanhou o evento que fez parte do programa Câmara pelo Brasil.
3: Representantes do setor produtivo cearense defenderam a criação de um mecanismo de reajuste automático para o teto de faturamento do microempreendedor individual, o MEI. A proposta foi apresentada durante seminário promovido em Fortaleza pela Comissão Especial da Câmara dos Deputados, que analisa o aumento do limite anual de faturamento da categoria. Hoje, o teto é de R$ 81 mil por ano e está congelado desde 2018. Para empresários e entidades, a falta de atualização pela inflação prejudica milhares de pequenos empregos e pode estimular a informalidade. O relator da proposta, deputado Jorge Guetem, do Republicanos de Santa Catarina, afirmou que vai incluir no parecer um mecanismo de correção anual do teto do MEI. Segundo ele, já existe entendimento com o governo para elevar o limite de faturamento de R$ 81 mil para R$ 130 mil por ano e permitir a contratação de mais um funcionário. Jorge Guetem também anunciou que o relatório vai prever uma medida para reduzir os impactos da eventual mudança nas regras da jornada de trabalho sobre micro e pequenas empresas. Pela proposta, empresas que precisarem contratar novos funcionários durante a transição terão isenção da contribuição previdenciária desses trabalhadores por 2 anos.
2: Nós queremos incluir no nosso relatório uma forma de mitigar o impacto que vai causar, principalmente nos pequenos negócios, essa alteração da jornada e da escala. Então, nós queremos, no mínimo por 2 anos, que quando a empresa tiver que contratar mais funcionários por causa da mudança da escala da jornada, que ela tenha isenção da contribuição previdenciária.
3: As sugestões apresentadas no seminário de Fortaleza serão incorporadas ao relatório final do projeto, que ainda será votado pela comissão especial antes de seguir para a análise do plenário da Câmara. A reunião faz parte do programa Câmara pelo Brasil, que faz reuniões estaduais para discutir assuntos que estão na pauta do Parlamento. Da Rádio Câmara de Brasília, Murilo Souza.
0: O aumento no faturamento dos MEIs deve ser debatido pelo plenário da Câmara. Uma proposta do Executivo sobre o tema foi entregue pelo presidente Luiz Inácio Lula da Silva ao presidente da Câmara, Hugo Mota, ontem.
1: A entrega da proposta ocorreu durante encontro no Palácio do Planalto. Segundo Mota, o texto do governo amplia o limite do MEI para R$ 110 mil já no próximo ano e R$ 140 mil em 2028. O aumento pode ser debatido em comissão geral no plenário amanhã. A repórter Silvia Munhato tem as informações.
4: O presidente da Câmara, deputado Hugo Mota, do Republicanos da Paraíba, anunciou a pauta do plenário para esta semana, ainda sem alguns projetos que ele considera importantes, mas que dependem de acordo entre os líderes partidários.
5: Porque nós queremos votar o projeto que aumenta o valor de faturamento dos MEIs, dos microempreendedores individuais, nós queremos votar o projeto que regulamenta a inteligência artificial, nós queremos votar o projeto da misoginia e tantos outros temas que são muito importantes e de interesse das bancadas aqui da casa.
4: A correção dos limites de faturamento de pequenas empresas vem sendo negociada com o governo, mas deve entrar no debate de plenário em sessão solene, em homenagem ao Dia das Micro e Pequenas Empresas, marcada para quarta-feira.

0: Já o projeto que punha a misoginia ou o ódio contra mulheres não tem consenso entre os líderes, como explicou o líder da oposição, deputado Cabo Gilberto Silva, do PL da Paraíba.
1: Primeiro que o texto aprovado no Senado Federal está péssimo em vários pontos e posteriormente não foi atendida às solicitações da bancada feminina da oposição e nesse tema, obviamente eu como líder da oposição tenho que obedecer estritamente a elas e daí não teve acordo.
0: A deputada Talíria Petroni, do PSOL do Rio de Janeiro, vice-líder do PSOL, diz que a oposição quer penas mais específicas para o crime de misoginia, com garantias para a liberdade religiosa.
2: A Constituição já prevê liberdade religiosa, então, mas há um desejo da bancada da extrema-direita em especial de garantir, no meu entendimento, a liberdade para agredir mulheres, porque nem no âmbito das igrejas, nem no espaço de culto, é possível agredir mulheres. Isso não é um tema de esquerda ou direita, é um tema que tem a ver com dignidade das mulheres brasileiras.
0: A pauta do plenário para essa terça-feira conta com um requerimento de urgência para o projeto que reduz a área de proteção ambiental da Baleia Franca em Santa Catarina. Entre os projetos estão o que institui o Programa Nacional de Assistência Integral às Pessoas com Epilepsia e o que autoriza a instalação em todo o território nacional de câmeras de reconhecimento facial nas estações ferroviárias e rodoviárias. Outro projeto amplia o controle sanitário e as punições para fraudes e publicidade enganosa em torno dos suplementos alimentares. Também pode ser votado o projeto que trata do tempo máximo de espera para atendimento de crianças e adolescentes no sistema de saúde. O plenário ainda pode votar uma proposta de emenda à Constituição que permite que a entidade de representação de municípios de âmbito nacional possa propor ação direta de inconstitucionalidade e ação declaratória de constitucionalidade. Da Rádio Câmara de Brasília, Silvia Minhato.
3: As informações sobre o resultado das votações de hoje estarão na edição de amanhã.
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5: Otone de Paula, do PSD do Rio de Janeiro, presta solidariedade à ex-primeira-dama Michele Bolsonaro e à senadora Damaris Alves diante de críticas e ataques públicos. O deputado condena as declarações dirigidas às duas lideranças políticas e pede mais respeito no debate público.
3: Otone de Paula avalia que divergências envolvendo integrantes do campo conservador podem enfraquecer a atuação da oposição ao longo do ano. De acordo com o parlamentar, é necessário preservar a unidade política e evitar conflitos que prejudiquem o debate democrático.
5: Charles Fernandes, do PSD da Bahia, registra a comemoração dos 40 anos do Rotary Club de Guanambi e a posse da nova diretoria da entidade. Ele destaca a trajetória da instituição e a sua atuação contínua em ações voltadas ao desenvolvimento da comunidade.
3: Charles Fernandes relata que, ao longo de 4 décadas, o Rotary promoveu iniciativas nas áreas de saúde, educação e assistência social. O deputado também menciona o passeio ciclístico que a organização promove para arrecadar recursos destinados a projetos beneficentes.
6: Cultura.
5: Aloísio Mendes, do Republicanos, parabenizou São Pedro dos Crentes pela realização da 15ª Cavalgada, ocorrida entre os dias 27 e 28 de junho. Na avaliação do parlamentar, o evento contou com o maior público já registrado e se consolidou como a maior festa do sul do Maranhão.
3: Aloísio Mendes agradeceu a recepção que recebeu na cidade, elogiou a gestão municipal pela organização da festa, cumprimentou as lideranças regionais presentes e reforçou que vai continuar apoiando o município para manter o alto padrão das festividades e o desenvolvimento local.
5: Termina agora o jornal Câmara dos Deputados, produzido pela Rádio Câmara, com trabalhos técnicos de Everson Urani e apresentação de José Carlos Andrade e Paula Bittar. Boa noite.
3: Uma ótima noite para você. A Voz do Brasil volta amanhã.
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0: 10 horas.
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17: Boa noite pra você, ligado com o som da Rádio V 102, a mais ouvida de todo o meio oeste catarinense. Terça-feira, hoje, marcando a data dia 30, marcando o último dia do mês de junho. Nosso programa Maratona está só começando aqui na sua Rádio V. E você sabe que agora nós estaremos juntos até meia-noite com muita música aqui pra você curtir na 102.9 na sua Rádio V. Falando aqui do município Videira pra todo o meio oeste através do nosso 102.9 e pra todo mundo também que se liga com a gente pela internet, aplicativo, site, também na Alexa e muito mais. Nossa programação está no ar aqui até meia-noite. Boa noite para você.
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0: Rádio V102, a música Cara Metade com Gria Hip Hop tocando, fechando a primeira sequência de músicas aqui do programa Maratona. Uma ótima noite pra você de terça-feira, onde quer que você esteja ouvindo aqui a nossa programação. Vai o nosso boa noite e agradecendo nessa audiência muito maravilhosa aí, você de toda a nossa região. 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

0: Rádio P102, também toca o som sertanejo, tocou Simone Mendes, Saudade Proibida, Isa, Ovelha Negra, Selena Gomez e muito mais. Só as melhores canções, tudo que é de estilo bacana, tudo que é sucesso em todos os segmentos musicais, você escuta aqui com a gente na nossa Rádio V102. Rádio V, 10h45.
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0: Rádio V, Léo Scabalti com a música Survive. Teve a música Telegrama com Mensana e Zeca Baleiro também tocando aqui na 102.9. A gente já fechou a primeira hora, mas após o intervalo eu volto com muito mais. 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

0: Rádio V All Night com Maroon 5 tocando aqui pra você inteirinha na programação da 102.9. Aquele abraço vai pra você que trabalha durante a noite e escuta a nossa rádio o tempo todo, tá no carro, tá no caminhão, tá no transporte, tá na vigia, tá no seu plantão aí. Boa noite pra todo mundo, tá? Obrigado pela sua audiência e pela sua ótima companhia. Rádio V, 11:26.
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0: Rádio V, pra não lembrar da gente, Bruninho e Davi, Almar Bem-Estar. Shakira e Papatinho, Estou Aqui, também tocou na programação da sua Rádio V 102 e o programa Maratona, que vai pro intervalo comercial. Rádio V, 11h46.
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Rádio V102, Jota Quest, Maia, Não Quero Dinheiro. Teve também Ana Castela, com essa a gente fecha o programa de hoje. Vem aí na sequência já a programação da Madruga e amanhã, quarta-feira, estarei de volta às 10 horas. Até lá, gente. Tchau, tchau. 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

0: meia-noite e 25.
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0: 6:44.
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0: 1 e 7.
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0: 1:37.
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0: 128.
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0: 2h41.
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0: 3:11.
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1: Três e 46.
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0: 4:20.
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0: 4h45.
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0: 5,31.
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0: 5:55.
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2: Vamos nessa, bom dia pra você ligado em 102.9. A partir de agora, pontapé inicial pra mais uma edição do nosso Despertador. Tá ligado como funciona, né? Música e informação na sua rádio predileta até as 8 horas da manhã. Eu sou o Fábio Lima, é um prazer estar com você. Quarta-feira, dia 1º de julho, ano 2026. 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Que seja uma quarta-feira muito especial pra você, apesar da chuvinha, né? Em casa, no trabalho e no carro, nos dando carona. Muito obrigado pela sua audiência, pela sua parceria. E vamos nessa, então, até as 8 da manhã na sua rádio. Rádio V, a rádio que você mais ouve, né? Aumenta aí.
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2: Skank, é a primeirinha do dia. Pra você, claro, uma ótima quarta-feira. Esteja em casa, no trabalho, aos aniversariantes do dia. Parabéns pra você. Felicidades mil, sempre.

0: Rádio Rio 102.9. Só toca as melhores pra você. Ótimo dia. Fechamos a nossa primeira sequência.
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0: Hora de informação para você. As inscrições para o concurso público centralizado da Prefeitura de Pinheiro Preto seguem abertas até o dia 16 de julho e devem ser feitas pela internet no site da Fundatec. O concurso oferece vagas imediatas e cadastro reserva para candidatos de todos os níveis de escolaridade com oportunidades em diversas áreas. O maior salário é para o cargo de médico, com remuneração acima de R$13 mil para 20 horas semanais. Os candidatos devem conferir o edital com os requisitos e também etapas da seleção. Mais informações estão disponíveis no portal RBV. Agora 6h22, bom dia para você. A Justiça de Santa Catarina condenou a mais de 116 anos de prisão o homem acusado de matar a ex-companheira e também o filho dela de 8 anos de idade em Forquilhinha, em janeiro de 2025. O Tribunal do Júri reconheceu os crimes de feminicídio e também homicídio qualificados, além de furto e incêndio majorado. O condenado também deverá indenizar os familiares das vítimas e o proprietário do imóvel incendiado no caso, né? A pena será cumprida imediatamente em regime fechado. Essa e outras informações estão disponíveis no portal rbv.com.br.
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0: bem pra você? Ótimo dia. Essa é a sua Rádio Vem 102.9, sempre no seu ritmo, né? Bom dia pra você. Uma ótima quarta-feira, apesar da chuvinha, né? Vamos dando aquele pontapé inicial para mais um mês, né? Um mês que eu espero que seja repleto de alegria, realizações e principalmente na saúde, né? Saúde na sua vida, para todos nós, para que todos nós possamos então alcançar aí os nossos sonhos, objetivos. E a saúde, com certeza, é um privilégio nessa vida, né? Espero que você possa ter a sua saúde em 100%, energia positiva e força de vontade de alcançar os seus sonhos e as suas vontades, né? Tudo isso, claro, tem que depender da sua alegria, né? De viver, de poder conquistar, de poder alcançar objetivos, de conquistar metas também, né? Tudo isso, com certeza, depende da sua autoestima. Que nós possamos ter sempre alegria e força de vontade para realmente ultrapassar, né, os obstáculos do dia a dia. Quero mandar um abraço também para Eliane. Oi, Eliane, obrigado pela carona, amiga. Beijão para você, que seja com certeza uma quarta-feira abençoada para você e sua família também.
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0: Rádio V. 6h41, hora de informação para você ligado na programação da Rádio V. O nosso muito obrigado pela parceria, tá? Olha, uma análise preliminar de pesquisadores da Universidade Estadual de Oregon estima que cerca de 58.900 construções podem ter sido danificadas ou também destruídas pelos fortes terremotos na Venezuela. O levantamento, feito com imagens de satélite, aponta maior impacto na faixa costeira e também na região metropolitana de Caracas. Os pesquisadores e também a NASA ressaltam que os dados ainda precisam ser confirmados por equipes de emergência em campo. Mais informações para você: o Supremo Tribunal Federal confirmou em definitivo a inconstitucionalidade dos decretos de 10 municípios de Santa Catarina que dispensavam a apresentação do comprovante de vacinação contra a Covid-19 para a matrícula e também a rematrícula escolar, hein? Com o trânsito em julgado, a decisão não cabe mais recurso. Algumas prefeituras informaram que já cumpriram a determinação desde o ano passado. Para mais informações, você pode acessar também o portal rbv.com.br. Hora de intervalo, já já mais informações para você.
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0: Quarta-feira com um tempo chuvoso em Videira. Temperatura 15 graus, a máxima para hoje 23 graus.
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0: Muito bem, para você ligado aqui na programação da Rádio Verde, uma ótima quarta-feira para você. Hoje é dia 1º de julho, parabéns para você.
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0: A Maria Cristina hoje tá mudando de idade. Maria Cristina, parabéns pra você. Saúde, alegria, felicidade, tá? Parabéns pra você. Felicidades no seu dia. Parabéns a todos os aniversariantes do dia 1º de julho. Felicidades mil, hein, gente? Hora de informação em 102.9, 7 horas mais 1 minuto. Muito obrigado pela sua audiência, muito obrigado pela sua companhia. O governo federal encerra, a partir desta quarta-feira, parte do subsídio ao diesel criado para conter a alta dos combustíveis durante os conflitos no Oriente Médio. O benefício de 35 centavos por litro deixa de valer e o Ministério da Fazenda informou que também estuda retirar de forma gradual o subsídio à gasolina conforme a estabilidade dos preços. A decisão acompanha a queda nas cotações internacionais do petróleo, que voltaram a níveis próximos aos registrados antes do início da crise. 7 horas, 1 minuto. Bom dia para você. Um homem foi resgatado com vida após cair no Rio do Peixe em Caçador na tarde desta terça-feira. A vítima foi arrastada pela correnteza, mas a ação rápida de um guarda municipal com apoio dos bombeiros voluntários e também da Polícia Militar garantiu o salvamento. O homem estava consciente, recebeu os primeiros atendimentos no local e foi encaminhado ao Hospital Maicé para avaliação médica. A identidade da vítima não foi divulgada. Essa e outras informações estão disponíveis no portal RBV. Rádio V, 7 horas, 2 minutos.
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0: 7 horas, 4 minutos. Bom dia pra você. 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
0: Primeiro mês, primeiro dia do mês de julho. Já começa com chuva, né, gente? Chuva de bênçãos, de paz, alegria, felicidade pra você. Alô, você em casa, no trabalho, bom dia. Vamos nessa?
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0: Adivinha, fechamos com The Weeknd na programação número 1. Bom dia pra você.
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0: Um influenciador digital de 24 anos foi preso em Florianópolis durante uma operação que investiga crimes de exploração sexual contra crianças e adolescentes pela internet. Segundo a Polícia Civil, ele atraía vítimas por meio de jogos online, oferecendo moedas virtuais e aumentando e o aumento de seguidores em troca de imagens íntimas. Após receber o material, as vítimas eram ameaçadas para enviar novos conteúdos. Durante a operação, os policiais encontraram arquivos com pornografia infanto-juvenil no computador do suspeito. A investigação continua para identificar

0: outras possíveis vítimas. 7h21, bom dia para você. Após a queda de uma ponte ferroviária e o desaparecimento de uma moradora em Erval do Oeste, o prefeito Ronaldo da Rosa afirmou que busca uma solução urgente para garantir a segurança no local. Segundo ele, o município enfrenta entraves jurídicos, já que a estrutura pertence à concessionária Rumo Logística, mas estuda alternativas legais para viabilizar uma intervenção. A possibilidade de interditar a ponte também está sendo avaliada, enquanto uma solução definitiva não é adotada. Essa e outras informações estão disponíveis no portal RBV. Rádio V, 7h22.
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0: Rádio V para você, ótimo dia, 7h24. 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
0: Leandro Puchaus, que tem informação. Bom dia para você, Leandro.
4: Bom dia para todos os ouvintes. Mais um dia de tempo instável, pessoal, predominando sobre a região aqui do Meio Oeste nessa quarta-feira. Bom, ao longo do dia é importante destacar que as nuvens mais carregadas vão se posicionar um pouquinho mais dentro do Rio Grande do Sul. Então, para nós aqui, essa chuva ela é um pouquinho mais pegando, estou falando aí da maior parte do dia, as nossas cidades próximas da divisa com o Rio Grande do Sul. Só que para nós, de qualquer forma, ainda há condições de chuva ao longo dessa quarta-feira, especialmente agora no começo do dia, vindo aí das instabilidades da madrugada, só que ao longo da quarta-feira vai intercalar períodos de melhoria essa chuva. Na condição para hoje é por aí. Bom, nós temos, pessoal, um decorrer previsto para a quinta-feira da manutenção do tempo instável. Ainda nós vamos ter nuvens carregadas e por isso a condição de chuva na quinta-feira se mantém, não necessariamente o dia inteiro, mas amanhã ainda há condições de chuva. Volumes não tão elevados, apesar de uma ou outra área poder ainda chover um pouco mais forte, mas menos, e temporais. Isso sim, trovoadas, descargas elétricas. Na quinta-feira ainda há essa condição, mesmo que isolada. Vai começar a ficar mais seco mesmo só na sexta, com frio, com temperatura baixas. Abraço a todos, informações do tempo da Puchowski, meteorologia.
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0: essa é a sua Rádio V, tocando pra vocês as melhores da programação. E claro, o Rapa faz parte disso, né? O Rapa Auto Reverse, pra você, ótimo dia. Ouvimos também Lady Gaga, Beyoncé, na programação número 1, você ligado no nosso despertador, música e informação até as 8 horas da manhã. E olha, é o seguinte, tá na hora do nosso giro esportivo.
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0: Hora do nosso giro esportivo, vamos falar dos jogos de ontem, né? Ontem nós tivemos vários jogos importantes e eu tenho certeza que você em casa, no trabalho, acompanhou aí, com certeza torceu bastante também, né? Ontem tivemos Costa do Marfim, acabou perdendo para a Noruega, né? Por 2-1, Costa do Marfim 1, Noruega 2, Copa do Mundo da FIFA ano 2026. Tivemos também a França, hein? A França se destacando mais uma vez. Primeiro tempo, mais ou menos, né? Todo mundo meio apreensivo e tal, mas segundo tempo arrebentou, né? A França 3, Suécia 0, fechamos com México e Equador. O Equador que vinha com força total também, né? Depois de uma vitória muito forte no último jogo, ontem acabou cedendo e perdendo, né? Por 2-0 para o México, que jogou muito bem, inclusive, né? Hoje temos mais Copa do Mundo ano 2026, todo mundo na expectativa dos jogos de hoje. Deixa eu puxar para você os jogos de hoje. Teremos mais algumas seleções em campo e nós estaremos com certeza acompanhando esses jogos também. Inglaterra contra a República do Congo. Esse jogo acontece hoje a partir das 13 horas, hein? Um pouquinho mais cedo, às 13 horas. Teremos também Bélgica e Senegal. Esse jogo às 17 horas. E teremos também, a partir das 21 horas, Estados Unidos e Bósnia. Mais alguns jogos em destaque pela Copa do Mundo 2026. E eu tenho certeza que você está acompanhando. Amanhã tem mais Giro Esportivo, a gente passando, inclusive, todos os detalhes para você na programação da número 1 do seu rádio. Rádio V, 7h45.
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7: Estamos de volta, senhoras e senhores, meninos e meninas. Uma ótima quarta-feira para você. Muito obrigado pela carona, o amigo taxista, motorista de aplicativo. Aquele abraço para você. 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

0: Muito bem, assim chegamos ao final de mais uma edição do Despertador. Aqui na programação da Rádio V, fechamos com o Samuel Rosa e a Duda Beach, tudo agora. E agora vem aí mais uma edição do Plugado, trazendo para você a Cris e também o Léo em 102.9. Eu sou o Fábio Lima, tô indo nessa. Nosso encontro marcado novamente às 13 com o Top 102.
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3: Olá, bom dia, seus lindos. Mais uma manhã começando por aqui em 102,9 FM. Para você ficar sintonizado, para você ficar plugado junto com a gente a partir de agora, hein? Um ótimo dia para você. Hoje, quarta-feira, dia 1º de julho de 2026. Seja bem-vindo ao novo mês. Essa é a Rádio V de Videira, Santa e Bela Catarina, junto contigo aí pra gente começar mais uma manhã. Então, bora simbora, viu? Eu sou Cris Menegazzo e junto comigo tá ele por aqui, Léo Bettoni, prontíssimo pra começar mais um dia. Bom dia, Léo.
4: Bom dia, Cris, e bom dia pra toda a nossa galera ligada na V. Já começando o mês agora com um pouco mais de chuva, mas vamos ver se vai dar uma aliviada agora.
3: É, vamos nessa, né?
4: Sim.
3: É chuva que Deus manda. E essa madrugada foi mais uma madrugada chuvosa. Bora, né, gente? Não tem o que fazer. É colocar aí o capuz, o guarda-chuva pra funcionar e bora simbora. A vida tem que girar, tem que acontecer. E bora fazer ela acontecer demais aí nesse mês de julho, o mês 7 do ano de 2026. 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Uhum. Caramelo, Doces e Festas tá junto com a gente por aqui também. E você participa concorrendo a R$150 do Mercadão dos Óculos.
4: Que a nossa pauta hoje é: que nota você daria pro seu ano até agora? Que nota você ia dar? De 0 a 10.
3: Conta pra gente aí no WhatsApp e bora concorrer ao prêmio de hoje, viu? Com chuva mesmo, a gente chega com muita alegria e animação pra trazer as primeiras músicas de hoje pra você. E pra começar, tem Menos é Mais com ela, Simone Mendes e o P do Pecado. Bom dia! Bom dia!

0: Rádio Veio, o som dela é Ellie Goulding, aqui na programação Love Me Like You Do, aqui no Plugado, tocando pra você. Um ótimo dia pra galera que tá chegando agora, acabou de ligar o rádio. Teve também o sucesso do Fala Mansa, cantando com a participação do Marcelo Falcão, Ô Chuva. Eu peço que caia devagar. Chuva. Pelo amor de Deus, vamos ver se vai funcionar a música.
1: Mas que pare cair alguma hora também.
0: Grupo Menos é Mais, com Simone Mendes e o P do Pecado, tocando por aqui, foram as primeiras de hoje do Plugado.
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1: E hoje a nossa pauta é o seguinte: se você pudesse dar uma nota pro teu ano, do que aconteceu até agora, que nota que você daria de 0 a 10?
0: E aí, bora fazer uma retrospectiva aí do mês de janeiro até agora, o mês 7, que estamos chegando nele,
1: já passamos,
0: né,
1: da metade do ano.
0: Exatamente, eu acho que vai dar o dia 3 ou 4 de julho.
1: Pensando pelo mês, a gente já passou. Porque seria o mês, não sei, na metade.
0: Pensando então, em dias, ainda faltam uns 2, mais ou menos. Mas enfim, faz aí uma retrospectiva mês a mês, janeiro, fevereiro, março, abril, maio, junho. Dá uma olhada aí, eu tenho certeza que se você abrir a galeria do teu celular, vai conseguir fazer uma retrospectiva e ver que você tem bastante coisa pra agradecer aí esse ano que tá chegando na metade, viu? Conta pra gente aqui no 99101-1828 e aproveita pra concorrer ao prêmio de hoje.
1: Claro que é o 150 do Mercadão dos Óculos.
0: Toda quarta-feira a gente tem R$150 no Mercadão dos Óculos pra você. E aproveita pra poder trocar de óculos, né, a sua armação, a lente, de repente, que tá precisando. Você já ganha uma ajudinha aí pra poder fazer a mão pra você aí e trocar o seu óculos de grau, tá bom? Vem junto com a gente que até às 10, Plugado tá no ar. O pessoal manda mensagem no WhatsApp.
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0: É isto! 8h21.
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0: Rádio V, aquele pagodinho do início dos anos 2000 pra dar aquela animada na sua quarta-feira. Jeito Moleque me faz feliz. Rodou também o Fernando Sorocaba com o Léo Foguete cantando Férias em Salvador. Benzie, Benjamin. E na primeira teve a Jay Marley com Faia. Hoje, dia internacional do reggae. A gente traz aí o sucesso pra galera curtir também.
1: Isso aí. Né? Junto com essa conversa e também com música boa, a gente traz a pauta que é o seguinte. Se você puder fazer uma retrospectiva no teu ano, dá aquela analisada boa. E dá uma nota pra ele até agora. Que nota que você daria? De 0 a 10.
0: Pensa aí nos acontecimentos, em tudo que rolou, né? Coisas boas, coisas que de repente foram desafios pra você, mas que você superou e tá aí, firme e forte. Tamo junto. O Rafa já mandou aquele bom dia pra gente, mandando o bom dia a vocês dois. Valeu, Rafa. Bom dia pra você também.
2: Bom dia a vocês dois.
0: E ele mandou aqui, olha, se eu tivesse que dar uma nota pro ano de 2026... Tá sendo um ano nota 8, mais ou menos. Alguns perrengues, mas muita coisa boa. Aí eu mandei pra ele aqui, ó. Tá na média, claro. Passou já, né?
1: 8.
0: Tá tudo
1: pra
0: certo.
1: Pra mim, eu daria o ano nota 8. Não 8 porque,
0: também?
1: Porque eu acho que tem coisas a vir ainda.
0: Coisas boas irão acontecer.
1: Depende do Brasil. Se o Brasil for campeão do mundo, ele é nota 10. Daí já dá
0: Bora
1: uma melhorada boa
0: aí os fatos
1: no ano.
0: Que marcaram aí o seu ano até aqui, hein? Coisas boas. Um evento de destaque que você daria pro teu ano até aqui, Léo?
1: A viagem pra Gramado em maio.
0: Foi muito legal.
1: Bom. Muito legal.
0: Boa.
1: Muito legal.
0: Então esse foi o ponto alto do teu semestre.
1: Pra mim foi. E o teu?
0: O meu, acho que foi as minhas férias em março também, que eu fui pro Rio de Janeiro. Acho que foi um dos pontos altos. E claro, né? A gente destaca momentos que a gente vive fora daqui e tal. Mas muita coisa boa aconteceu na rotina também. Mas assim, se fosse pra dar um destaque pra um acontecimento, acho que foi isso. Porque tava naquela minha lista lá de janeiro que a gente faz.
1: E aí conseguiu realizar.
0: Exatamente,
1: vamos dizer assim.
0: Já dei o checkzinho lá no
1: E na verdade, isso
0: na
1: aí que
0: lista.
1: Você falou da rotina tá certo. Porque não a gente... Se a gente tiver uma viagem marcante no ano, não vai fazer o ano ser 10. Mas se a nossa rotina for boa.
0: Exatamente. Já facilita, né?
1: Claro.
0: Já facilita. E o Rafa ainda mandou aqui, ó. Como diria o Maguila, eu gosto de 0 grau. Nem frio e nem quente. Um evento de destaque desse ano de 2026 é o nosso sextou, né? Que tá meio parado ultimamente. Você não mandou
1: realmente?
0: Mais, né?
1: Cadê o sextou?
0: Você não mandou mais. Já se prepara aí pra essa semana caprichar
1: claro.
0: No sextou pra gente, então. Rafa, um abraço pra você e obrigado pela parceria, pela companhia de sempre, viu? 99101-1828 pra você participar, mandar sua mensagem, contar qual foi o ápice do seu ano até o momento.
1: E nota
0: dá
1: que você
0: uma
1: daria
0: nota.
1: Pro teu ano, né? Fazer aquela review.
0: Exatamente. R$150 lá do Mercadão de presente pra você.
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0: Muito bem, vamos lá. Hoje, quarta-feira, 1º de julho de 2026, estamos no inverno. Se passaram 182 dias do ano, faltam 183 para a gente encerrar o 2026. A lua é cheia.
1: E hoje é o Dia Internacional do Reggae, também Dia Internacional do Canadá e Dia da Vacina BCG, que pra quem não sabe, ela protege contra formas graves da tuberculose. Já pra galera ficar ciente de qual seria.
0: É aquela que a gente fica com a marquinha no braço,
1: é,
0: né?
1: É, realmente. Essa aí mesmo.
0: É essa aí que a gente tem aquela marquinha
1: Inclusive,
0: no braço.
1: Acho que eu tenho aqui.
0: Todo mundo acha que tem. Aí, ó, no cantinho ali embaixo.
1: Essa aí mesmo.
0: A minha é do lado esquerdo aqui. E ela previne, não impede a infecção pelo bacilo, mas reduz em até 90% as chances da doença evoluir para suas formas mais letais. E é indicada aí para os recém-nascidos, né? E crianças menores de 5 anos. Também é recomendada para pessoas de qualquer idade que tenham contato próximo com pacientes com hanseníase, inclusive, também.
1: O que seria
0: hanseníase? É uma doença também, né? Uma doença infecciosa aí também. A BCG, imunizante que protege bebês e crianças contra formas graves de tuberculose, como a meningite, tuberculosa, a tuberculose miliar. E ela é aplicada em dose única, preferencialmente logo ao nascer. Por isso que a gente fica aí com essa marquinha, né?
1: Verdade.
0: Tá aí, então. Relembrando os fatos que marcaram a época também, os destaques para 3 fatos. Lá em 1908, 118 anos atrás, o SOS é adotado como sinal internacional de socorro.
1: Isso aí, porque antes não tinha bem um padrão. Daí existe uma linguagem do porquê. Daí se diz, por que que é SOS? Tem gente que diz que é por causa que é Save Our Souls, Save Our Ship, mas na verdade não tem nenhum significado em relação, tipo, vamos dizer, um significado de ser uma sigla.
0: Uhum.
1: Foi escolhido por ser três letras e ser mais fácil de se entender. Tanto em código Morse quanto em, vamos dizer, na vida real, na linguagem que se for escrever, escrita.
0: Sim.
1: Mesmo.
0: Deixando uma linguagem universal, né?
1: Claro.
0: 1979, 47 anos atrás, a Sony lançou o Walkman. Nossa Senhora, o primeiro leitor de cassete portátil da história.
1: Eu nunca tive um Walkman.
0: Revolucionário.
1: Eu quero ter um Walkman, mas nunca nem vi um Walkman.
0: Hoje já
1: na
0: é
1: frente.
0: Um objeto vintage,
1: sim,
0: né?
1: Sim, claro.
0: Mas o Walkman foi um clássico aí, né? Dos anos 80, anos 90.
1: Sim.
0: Logo depois veio o Discman também.
1: Também.
0: O Discman era muito legal. Só que você andava com aquele trombolhozinho
1: ali, trombolhozão,
0: né?
1: Do lado, mas é muito legal aquilo ali.
0: É bacana. Muito vintage agora,
1: sim,
0: né? É legal ter. E pra fechar, em 1994, há 32 anos atrás, foi lançado o Real no Brasil, né? Substituindo o plano do Cruzeiro.
1: Pra quem não tá sabendo o contexto da época, foi logo depois do impeachment do Collor, lá em 92, uhum, que o presidente Itamar Franco assumiu o país em meio àquela hiperinflação que estava acontecendo.
0: Isso.
1: E ele teve a missão de estabilizar a economia, então nomeou o Fernando Henrique Cardoso, que mais pra frente virou também presidente, a ministro da Fazenda, dando início à criação do Plano Real lá em 94.
0: Muito legal aí. E o Fernando Henrique Cardoso foi importante, né, nessa,
1: sim,
0: fase aí. Eu tava lendo sobre ele, ele tá com Alzheimer. Ele nem,
1: sim,
0: lembra que foi presidente da República.
1: Eu vi os vídeos dele também.
0: Que triste, né?
1: Sim.
0: Aí, então, as curiosidades nos fatos que marcaram a época e a gente relembra pra você também no dia de hoje. Os aniversariantes do dia.
1: Claro.
0: Vamos destacar aqui o Alceu Valença. 1946 nasceu o Alceu Valença, cantor e compositor brasileiro, né? O compositor de Anunciação, a música,
1: claro,
0: mais tocada nos chás revelação do mundo.
1: A voz do anjo.
0: Sussurro.
1: E ele tem uma importância porque ele misturou o frevo, o maracatu e o rock também na música popular brasileira, influenciando muito também a cultura nordestina. Então ele é um cara bem importante, não, nem tanto aqui no sul, mas ele é um cara que tem que ter o mérito dele por causa da importância, principalmente na música nordestina.
0: Legal. Vamos trazer o destaque também que ela estaria de aniversário, sou fã. 1961 nasceu a Lady Di, princesa Diana.
1: Uhum.
0: Ela morreu em 1997 num acidente em Paris, junto com o então namorado, o Alpha Edsley, que era um sheik.
1: Sim.
0: E infelizmente aí a princesa Diana
1: se
0: e
1: foi.
0: Ele também, né, morreram em 1997. Goodbye, Anne Rose. 59 anos também tá fazendo Marisa Monte.
1: Isso aí.
0: Nasceu em 1967, sou fã, canta muito, cantora
1: e
0: compositora.
1: É uma das maiores vozes da música brasileira e ela tem uma carreira marcada principalmente pela mistura de MPB, o samba e o pop. E ela influenciou gerações e principalmente pra galera que não lembra, além da carreira solo dela, ela fez parte dos Tribalistas.
0: Verdade.
1: Tem esse
0: já
1: ponto.
0: Sei namorar.
1: Já tem sei beijar de
0: junto
1: linha
0: com
1: agora.
0: O Carlinhos Brown
1: e o Arnaldo Antunes.
0: Esse mesmo.
1: Isso aí.
0: 43 anos está fazendo o Fábio Porchat. Nasceu em 1983. Humorista e apresentador de televisão brasileiro.
1: Isso aí.
0: Dono e proprietário do Porta dos Fundos,
1: isso,
0: né?
1: Isso,
0: ia
1: também dizer. Começou no Porta dos Fundos e subiu, vamos dizer, o império na comédia. Dá dizer isso que
0: total.
1: Ele agora...
0: Ele tem um programa muito legal no GNT chamado Que História É Essa, Porchat? Vale a
1: também
0: pena assistir, é bem divertido. Daí são as curiosidades. E se você está de aniversário ou conhece alguém que está de aniversário hoje, quer mandar os parabéns? Ah, manda uma mensagem aqui pra gente, custa
1: claro
0: nada, né? A gente vai homenagear, vai mandar aquele beijo, fazer aquele auê.
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0: E atenção pro pensamento do dia hoje, hein? Guarda aí na sua mente, no seu coração, receba. Pense bem antes de fazer uma escolha. Escolher uma coisa é abrir mão de muitas outras. Então, pensa direitinho, viu? Bom dia! Rádio Fê. 15 minutos, faltando para as 9.
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4: Santa Catarina segue como a maior potência da suinocultura no Brasil. Dados do IBGE mostram que no primeiro trimestre de 2026, o estado respondeu por 28,1% de todo o abate nacional de suínos, liderando com folga o ranking brasileiro. Um dos principais motores desse resultado está em Chapecó, no oeste catarinense, onde fica o maior frigorífico de suínos do país, da Aurora Coop. A unidade é uma das mais modernas do mundo e reforça a força do sistema cooperativista que mantém Santa Catarina na liderança da produção de carne suína. 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

0: Rádio Veio, sucesso do 3030, participação do Ari, tudo que ela quer. Na primeira teve Cleiton e Romário com o Zé Felipe, Se Eu Te Perdoar. Vem junto com a gente no 991011828. Vem pra dentro do estúdio, interage e participa por aqui também, mandando a sua mensagem, respondendo a pauta do dia.
1: Isso aí, se você pudesse dar uma nota pro teu ano de 0 a 10, do que aconteceu até agora no seu ano, que nota que você daria?
0: Manda pra gente aí, tá valendo R$150 do Mercadão dos Óculos. 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
0: Boa! E agora está na hora de trazer a informação, com 4 minutos faltando para as 9 horas da manhã, para a gente fechar aqui o nosso...

0: A nossa primeira hora do Plugado, João Luiz já está nos estúdios da Rádio V e traz os principais destaques do portal RBV pra gente. João, bom dia.
1: Bom dia Cris, Léo, bom dia amigos ouvintes. Uma quarta-feira com tempo que demonstra aí que vamos ter muito mais chuva, né?
0: Pois é,
1: madrugada,
0: né?
1: Madrugada toda choveu e a Defesa Civil emitiu um alerta aí de possibilidade até de granizo agora pela manhã.
0: Meu Deus!
1: Não pegando Videira, mas pegando Pinheiro Preto para baixo aí, Tangará, Ibicaré, vários outros municípios aí da região, né? Essa região, nossa micro-região aí, indo mais para a região de Lages ali também. A Defesa Civil emitindo, então, alerta de possibilidade de temporais com raios, granizo, rajada de vento e até alagamentos. Em municípios do meio oeste também, do Planalto Sul.
0: Já podemos considerar esses os efeitos do El Niño?
1: Inclusive, a Caerte produziu uma matéria que até a gente divulgou hoje pela manhã, já colocando como sendo efeitos do El Niño, já, né? Que já está começando a mostrar aí a sua cara, né? Então, é bastante chuva. A previsão é que agora nós tenhamos, a partir de sexta-feira, já melhora do tempo, né? Mas vem bastante frio de novo por aí. Então, sábado e domingo, fim de semana, que eu acredito que, pelo que a previsão está trazendo, nós vamos ter sol. Só que não dá mais para se prever muita coisa,
2: claro,
1: aí, né? Do jeito que está aí, essa semana toda, né? O sol desapareceu, é chuva e madrugada.
0: Sequestraram o sol.
2: Mas já no final de semana, não chovendo, já está ótimo também.
1: Tomara que nós tenhamos a previsão indica.
2: Pelo menos um tempo bom, né?
1: Mas é efeito já do El Niño, né? Essa chuvarada toda aí. Esse material aí, inclusive essa matéria, essa reportagem com especialistas aí na área falam, né? Que é o início aí do que nós teremos pela frente em relação os efeitos, né, que o El Niño vai trazer pelo menos até o final do ano, porque se prevê que a parte mais forte do El Niño vai começar lá na primavera, lá pelo meio de setembro, estendendo-se até o final do ano. Mas agora já começa a vir já para ensaiando, né, essa situação toda aí de mau tempo, né? Então, os efeitos dele aí, vamos se preparar, vamos se prevenir, principalmente o pessoal aí que está nessa região que a Defesa Civil está orientando, na possibilidade de temporais aí, que tomem cuidado e se previnam. Aqui na região de Joaçaba, eu estava vendo agora pela manhã, a cidade lá já está enfrentando problemas,
2: sim,
1: né?
2: Com eu também acabei vendo alguns vídeos.
1: Alagamentos, bueiros entupidos.
0: A gente já percebeu aqui também o nível do rio que a gente consegue
1: já
0: enxergar
1: subiu.
0: Aqui pela rádio, né? Também subiu consideravelmente já.
1: E aqui, na verdade, a vazão, ainda a sorte que a vazão é bastante rápida, uhum, né? Então ela sobe, não demora, parou de chover, não demora muito tempo, ela começa,
0: sim,
1: já o nível a baixar. Mas fica todo aí, toda a informação para o cuidado
2: também
1: necessário.
2: Cuidado e o alerta.
1: Sempre é importante estar prevenido. Prefeitura de Almeria, esta semana agora, a prefeita Lucy Peretti esteve na Câmara de Vereadores lá relatando a situação daquele ginásio lá de Bom Sucesso, o ginásio da escola de Bom Sucesso, que naqueles temporais lá do mês de fevereiro acabou, que praticamente destruiu o ginásio, né?
2: Sim.
1: E agora ele está sendo refeito, e ela lá deu um parecer de como é que está o andamento do projeto técnico para a construção, então, do novo ginásio, e afirmou, né, que a empresa, o projeto técnico já foi contratado e deverá entregar toda a documentação em até 90 dias. A obra está estimada em cerca de R$1 milhão e será reconstruída nos fundos da escola lá. Então, o pessoal está apreensivo, aguardando que saia essa obra. Afinal de contas, é a praça esportiva lá da escola, onde os alunos praticam a educação física, e ela é bastante necessária. Videira teve participação de destaque no Campeonato Brasileiro de Jiu-Jitsu em São Paulo. Henrique Schuch conquistou o vice-campeonato brasileiro na categoria adulto, faixa azul, peso médio. Jefter garantiu a medalha de bronze na categoria adulto, faixa roxa, peso pluma, enquanto Gustavo terminou em quinto lugar na categoria adulto, faixa branca. A equipe destacou aí o trabalho do mestre Carlos Vespinha e o apoio da Fundação Municipal de Esportes. O esporte de Videira aí,
2: cada vez se destacando mais.
1: Sucesso, né? É verdade, se destacando em várias modalidades, levando o nome de Videira para outras regiões, e isso realmente é muito importante. E para finalizar, né, falando de esportes, Copa do Mundo aí, na próxima sexta-feira a gente encerra esta segunda fase, né?
2: Sim.
1: A segunda dos 16avos, né? A segunda fase. E já começa então a disputa
2: as
1: das
2: oitavas
1: de final,
2: né?
1: Então, ontem vários jogos, a França aí mandando ver, né? Mostrando Suécia. Que não veio para brincar, uhum, né? Despachou a Suécia, não quis.
2: Tinha algumas
1: nem
2: pessoas
1: saber,
2: ainda, né, questionando, será que a Suécia ainda vai conseguir dar um trabalho para a França? E não.
1: Não. É que a França, na verdade, é uma equipe que já vem há bastante tempo jogando junto, né?
2: Sim.
1: A seleção ali já é
2: o
1: uma
2: treinador,
1: equipe muito bem montada, o treinador

0: conhece todas as peças que ele tem ali. E é uma seleção, eu
1: fortíssima.
0: É a principal favorita aí para a Copa
1: Sim.
0: do Mundo. Claro.
1: Em não talentos, que, analisando todos os talentos, é uma seleção muito completa.
0: É o conjunto da seleção da França, assim como a Argentina também, né? Então,
1: claro.
0: Ontem a França mostrou que não veio para brincar nessa Copa do Mundo, não. E aí tivemos, então, passou por cima da Suécia com um rolo compressor e não quis nem saber, né? Então, essa é a situação agora. Nós teremos encerramento sexta-feira agora da fase do 16avos e o Brasil joga domingo. A expectativa agora da Noruega.
1: Uhum.
0: Ontem deu para perceber que a Noruega também não é um time muito fácil de se jogar.
1: Mas ainda assim é um pouco mais tranquilo que o Japão. Não muito, mas já é um pouco mais.
0: Bem organizado.
1: Claro.
0: Então a Costa do Marfim lá, a Noruega sofreu, né? Por pouco não vai para a prorrogação. A defesaça do goleiro lá da Noruega ali no finalzinho do jogo garantiu então a vitória. E aí o Uruguai também acabou sendo despachado, né?
1: Sim.
0: Então o México já se classificou.
1: O Uruguai já tinha, não, o México com o Equador.
0: Equador, exatamente.
1: O Uruguai, ele nem conseguiu se classificar.
0: O Uruguai não se classificou. Equador, então o México ontem despachou o Equador. Não sei porque veio o Uruguai agora, né?
1: Os sul-americanos, enfim.
0: Sul-americano aqui, América Latina e tal. Então, tá aí, né? Cada vez mais afunilando a Copa do Mundo.
2: É, não dá pra baixar a guarda, né?
0: Não dá pra baixar a guarda. Então vamos lá, o Brasil tá vivíssimo, né?
1: Claro.
0: Apesar de algumas falhas aí, vamos torcer.
1: Não, mas ainda assim vai conseguir seguir bem.
0: Cada jogo é uma decisão. Não vai ter jogo fácil, não. Cada jogo vai ser uma decisão. Valeu, portal gdv.com.br. Lá as informações detalhadas pra você.
2: Ótima quarta-feira.
0: Bem informado. Um abraço.
2: Uma hora, fechamos aqui, né? A primeira hora do Plugado, agora tá chegando mais sucesso pra você também, que tá ligado junto com a gente aí em 102.9.

0: Adivinha o sucesso de Ariana Grande, Hate That Made You Love Me, Misericórdia, tem que ensaiar
1: essa
0: mais
1: aí, essa aí é mais
0: música.
1: Difícil, que ela é...
0: É,
1: e ela é lançamento dela, que
0: lançamento.
1: É Hate That Made You Love Me.
0: Isso aí. Ariana Grande tocando aqui na programação da Rádio V e trazendo pra você agora também as ofertas da Caramelo. 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
0: Tempo nublado, chuvoso em Videira, temperatura 15 graus.
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0: Rádio V, que sequência foi essa, meus amigos? Trazendo o Manu Batidão por aqui com o Guilherme Benuto e a Torre Eiffel. Diego... Di Ferreiro.
1: Ah, bom.
0: Além do fim, teve Bon Jovi com It's My Life também tocando por aqui em 102.9 pra te deixar plugado. Seguimos na nossa missão de animar essa sua quarta-feira chuvosa aqui no Plugado. Leozito.
1: E a nossa pauta do dia pra você também alegrar a nossa manhã respondendo ela valendo 150 do Mercadão dos Óculos é: se você pudesse dar uma nota pro teu ano, do que ele foi até agora, de 0 a 10, qual nota que você daria?
0: Conta pra gente aí, a Gabriela mandou, olha, minha nota pode ser 10, 10 de 10. O maior destaque desse ano pra mim foi ver o meu trabalho dando resultado e principalmente ter tido muita saúde na minha família. Isso não tem preço. Valeu, Gabriela. Beijo pra você. Adorei a resposta, viu? Um abração. Lembrando que tá valendo R$150 lá do Mercadão dos Óculos. Até porque, senhoras e senhores, estamos com a nossa quarta-feira Promax rolando.
1: Verdade.
0: É prêmio em toda a programação. A gente começa aqui no Plugado e vai até o Acesso Livre. 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
1: Isso aí. E Cris, já que a gente tava comentando com o João Luiz um detalhe que eu acabei esquecendo sobre a Noruega. Você sabia que o Haaland, quando ele era adolescente...
0: Eu descobri que o nome dele não se fala Haaland, pra começo de conversa.
1: Isso aí, vamos falar
0: só
1: agora.
0: Só que no Brasil, a quinta série grita dentro de nós.
1: É como se
0: que
1: fosse isso.
0: Roland.
1: Roland.
0: Aí já pensou? Você ficar narrando o gol do Roland.
1: É.
0: Não, não vai narrar gol do Roland, que não vai ter.
1: Não vai ter.
0: Não vai ter.
1: Não vai ter. E se tiver um, vai ter três do Brasil. Já pra começar a história.
0: Tomara.
1: Que eu tava comentando que ele, no começo da carreira, ele antes de ser jogador de futebol, ele queria ser rapper.
0: Ah, é? Ele é meio... Ele tem uma cara meio...
1: Ele é meio,
0: né?
1: Meio esquisitinho. Ele não é...
0: Eu vi que eles têm uma rixa muito grande, ele e o Gabriel Magalhães,
1: tem,
0: né?
1: Tem, eles têm uma rixa ali bem
0: já
1: complicada.
0: Já se enfrentaram pelo Manchester e o Arsenal,
1: isso,
0: né?
1: Isso aí. Principalmente por isso, por os dois serem os principais times da Inglaterra. Então tem uma rivalidade muito grande.
0: Teve um jogo, inclusive, numa imagem do jogo, que ele jogou a bola... fez o gol e jogou a bola na cabeça do Gabriel.

0: Gabriel Magalhães.
1: É, porque eles na verdade, eles não se
0: provocam,
1: bicam muito.
0: Né?
1: É, não se provocam bastante também.
0: É, o segredo é entrar na mente dele, né? O Gabriel Magalhães sabe, já conhece. Importante que já conhece,
1: claro,
0: né? Então, já jogou contra aí o Haaland e vai poder também entrar na mente aí. Diz que ele não gosta muito que toque no cabelo dele, então...
1: Uhum.
0: Na pausa para hidratação, ele vai lá e passa um cremezinho.
1: O Endrick tem uma missão nesse jogo. O Endrick, todos, o Casemiro tem a missão no jogo agora. A missão dele é ficar puxando o cabelo aqui, ó. Só, tchum,
0: tchum. Só no puxo do cabelo do cara aí, né? Bora, mas eu acho que a gente tá confiante,
1: claro,
0: aí. Vamos pra... Você tem mais alguma curiosidade aí da Noruega que você queria trazer?
1: Da Noruega, acho que não.
0: Não?
1: Só
0: era
1: do,
0: isso
1: a gente
0: mesmo?
1: Trouxe ontem no Mick
0: do
1: Jagger,
0: Holland,
1: né, também.
0: Ah, é sim, que ele
1: o Mick
0: tá
1: Jagger
0: torcendo
1: está com a camisa
0: pra Argentina.
1: Da Argentina. Deus ajude que continue sendo o Mick Jagger
0: sexta-feira
1: de sempre.
0: Sexta-feira a Argentina enfrenta aí o Cabo Verde. Sexta.
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3: O governo federal encerra nesta quarta-feira o subsídio de 35 centavos por litro no diesel criado para reduzir os impactos da alta dos combustíveis durante os conflitos no Oriente Médio. Segundo o ministro da Fazenda, Dário Durigan, a medida era temporária e com a queda do preço do petróleo, o governo também avalia retirar de forma gradual o benefício de 44 centavos por litro concedido à gasolina. A decisão dependerá da estabilidade dos preços monitorados pela ANP. 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

0: Confirme, hein?
1: Adivinha o sucesso do Panda com Eu Te Seguro. A questão é quem segura o Panda, porque, olha, é um vídeo...
2: Tem que ser um, dois, três...
1: É, um vídeo atrás do outro dele, trazendo... bebida pra cima, sim, do palco, virando o Campari nos queixos.
2: É uma situação bem complicada ali.
1: É estranho demais, hein? O que vocês estão achando disso? Não acho muito legal, não.
2: Não acho muito legal também, não.
1: Já teve artista, inclusive, se desculpando aí, porque foi fazer o show e tava bebaço, o Natan, né? Prometeu, inclusive, um show de graça lá pra uma cidade que ele disse que ele não entregou tudo que ele queria. Porque o que acontece? As pessoas que bebem, elas não percebem que elas estão cantando fora do tom, elas não percebem que elas não estão entregando,
2: verdade,
1: né?
2: Às vezes até a pessoa pode perceber, mas daí ela fica, vamos dizer, com o filtro desligado.
1: Total.
2: Quando
1: você
2: bebe, pelo menos eu, quando bebo, eu fico com o filtro desligado. Daí se tocou afinada, ela não tá nem aí.
1: Não tá
2: e,
1: percebendo.
2: E na verdade, ela é um artista e tudo mais. É que nem deu alguns...
1: As pessoas pagaram pra te ver, né,
2: claro,
1: cara? O mínimo que você tem que entregar é o teu melhor.
2: E é que nem, ou não pagar, ou, vamos dizer, o público em si não pagou, mas a prefeitura, dando,
1: sim,
2: exemplo, se
1: alguém,
2: fosse a Expo aqui...
1: Do bolso de alguém saiu.
2: É, claro.
1: Do bolso de alguém saiu,
2: você
1: acho que
2: pega
1: isso é responsabilidade.
2: Que nem, né, o exemplo do Leonardo. O Leonardo, não eu, o cantor. Uhum. Já aconteceu dele em palco,
1: também
2: com nível alto de alcoolizado. Sim. E daí já as pessoas criticarem o resultado da performance dele no palco.
1: Isso acontece muito, vem acontecendo com bastante frequência aí. Os artistas estão...
2: Dando
1: tem
2: uma
1: alguns
2: desleixada.
1: Que estão se perdendo nisso, né? É, tudo bem tomar um negocinho ali pra aquecer antes de entrar no palco, mas agora entrar bebaço,
2: sim,
1: não acho legal. Você ouviu também o som do Maneva com o Turma do Pagode aqui na programação. A galera participa, manda mensagem. Lilian Zago, bom dia pra você. Mandou aqui, ó. E aí, galera mais animada do sul do mundo? Bora pra mais um dia, quero concorrer ao Vale Compras do Mercadão. É a quarta-feira Promax que tá rolando por aqui. 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
1: Boa, Diogão, um abraço pra você. É a Caramelo Doces e Festas também presente junto com a gente aqui no Plugado todas as manhãs de quarta-feira, meioquinha da semana daquele jeito, né, Léo?
2: Claro, e ainda mais sabe por que meioquinha da semana perfeita? Porque no final de semana tem a seleção brasileira, daí já dá aquele up a mais na semana.
1: A gente tá com a cabeça que é só domingo, né? Domingo, 5 da tarde, Brasil e Noruega. Ai, meu Deus do céu, prepara o coração aí, toma aquela maracujina, bora se acalmar aí,
2: depois
1: torcer
2: do jogo,
1: pelo Brasilzão.
2: Depois do jogo, um Rivotril pra acalmar o coração.
1: Mais ou menos por aí, né? Rádio 16 minutos, faltando pras 10.
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1: Vamos lá falar pra você que o tempo tá nublado em Videira, a temperatura 16 graus.
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0: começando o mês de julho, junto com você, Gustavo Mioto, Last Goodbye, pra fechar todas de hoje, aqui do nosso plugado. Rolou também o Big Up com o Seu Jorge, a música Terra, trazendo energia pra você nessa manhã de quarta-feira. E teve também a Ivete Sangalo com o Dilsinho, Mó Loucura.
1: Isso aí, e a nossa pauta do dia hoje é, se você pudesse dar uma nota pro seu ano de como ele foi até agora, que nota que você daria
0: pra ele? E aí, será que a gente fez a galera refletir um pouquinho
1: aí?
0: O pessoal pensar um pouquinho, como é que foi o ano até aqui? A Mariana Bressan tá dizendo assim, ó, eu dou um 8, né? Teve alguns desafios, mas também muitas conquistas. Bora pra cima
1: assim
0: nessa
1: é
0: segunda
1: bom.
0: Metade.
1: E uma coisa que eu vou te perguntar, Cris.
0: Pergunte.
1: Já que agora, o que que você pergunte. Quer pro agora o resto do ano? Qual que é o teu objetivo? Ou alguma coisa
0: Nossa.
1: Que você deseja?
0: Olha, eu tenho algumas coisas anotadas aqui ainda, precisava dar uma olhada na minha listinha pra relembrar, porque às vezes a gente vai vivendo só
1: claro.
0: Um dia de cada vez e acaba esquecendo aquilo que planejou lá no início
1: começo.
0: Do ano. E o que que você precisa fazer pra mudar isso? Uma coisa que eu gostaria muito é a questão da atividade física, né?
1: Eu
0: lá
1: também.
0: No início do ano, você se programa assim, não, eu vou
1: começar
0: cuidar da minha
1: academia.
0: Saúde, eu vou ir no médico fazer os meus exames, deixar tudo alinhadinho, deixar tudo pronto e adivinha? Até agora nada. É vergonha falar isso, mas é a realidade, viu? Dá mais uma olhada lá na sua lista de objetivos pro ano de 2026. Tá na hora de recalcular
1: fazer aquele
0: a rota.
1: Checklist.
0: É, e recomeçar. Que julho traga essa energia de recomeço pra gente também. O Diego disse que tá dando uma nota 9. Diz que conseguiu realizar algumas metas que estavam no papel há muito tempo. Que bom que você conseguiu realizar. Então, bora pra cima nessa segunda metade do ano, viu? 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
1: claro.
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1: Ótima semana, hein, Cláudia? Namastê. Obrigada pela audiência também e participação. É a Mística, é nossa parceira patrocinadora aqui também do Plugado. Uhum. Quarta-feira, chegando o finalzinho aí dessa primeira parte da manhã, a gente vai descobrir agora, Léo?
2: Quem que faturou os 150 do Mercadão dos Óculos?
1: É isso, você vai poder escolher um óculos de sol novo, você vai poder escolher uma lente nova ou então uma armação, já tem R$150 aí no seu bolso para gastar como quiser lá no Mercadão dos Óculos, hein, Gabriele? Parabéns!
2: Boa!
1: Obrigada pela audiência, pela participação, tamo junto. E a nossa quarta-feira Promax segue firme e forte por aqui.
2: Só está começando.
1: É, daqui a pouquinho eu volto com o Manda Ver, trazendo mais prêmios e muita música para você.
2: E eu volto mais tarde no Acesso Livre. Então até daqui a pouquinho. Tchau, Cris. Tchau, gente.
1: Valeu, Léo. O Plugado volta amanhã a partir das 8 da manhã.
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1: Dez e quatro.
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8: A Secretaria de Saúde de Videira está reforçando a campanha de vacinação contra a influenza e a adoção de medidas de prevenção para evitar casos graves. Apesar da ampla oferta, a cobertura vacinal dos grupos prioritários em Santa Catarina é de apenas 45,61%. Abaixo da meta de 90% estabelecida pelo Ministério da Saúde. 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A secretária de Saúde, Maribel Gaio, explica que a vacinação segue como a principal forma de prevenir casos graves de influenza e faz um chamado para que as pessoas tomem a vacina.
9: O melhor que tem para as doenças respiratórias é a vacina. Então a gente pede para que a população venha e se vacine na sala do PAN das 8 às 16, sem fechar ao meio-dia. Traz a carteira de vacinação, traz o documento.

0: documento e faz a vacina. Isso vai ajudar a não ter doenças graves respiratórias, principalmente nos grupos prioritários. Ainda combinada a vacinação, é importante adotar cuidados simples para reduzir a transmissão, como higienizar as mãos, manter os ambientes ventilados, evitar contato próximo com pessoas sintomáticas e as pessoas sintomáticas usar máscaras quando estão, né, apresentando os sintomas gripais. 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
9: Olá, uma ótima manhã de quarta-feira para você sintonizado junto com a gente em 102,9 FM. Essa é a Rádio V de Videira Santa e Bela Catarina, ao vivo todos os dias para fazer companhia para você aí no seu rádio. Eu sigo na missão aqui nesta manhã de quarta-feira chuvosa, nublada, para animar você aí que tá do outro lado. Muito prazer, eu sou Cris Menegazzo e a gente vai junto até o meio-dia com você escolhendo as músicas que tocam aqui na programação. Então, vem mandar ver junto comigo, participando e interagindo no 991011828. Manda sua sugestão de música, o seu nome completo e bora concorrer ao prêmio de hoje. Na nossa quarta-feira Pro Max, tá rolando o prêmio do Supermercado Zornita por aqui, então bora participar. A Gabriel Celulares também tá junto com a gente nessa primeira edição do Manda Ver, que começa trazendo o sucesso de Glass Animals com Hate Waves, música que foi sucesso lá no início da pandemia em 2020, o grande sucesso da

0: mal te conheço, tocando aqui na programação da Rádio V. É aquela coisa, né? Mal te conheço, já te considero pacas. Participa com a gente aí, tá rolando o nosso Manda Ver. Na primeira teve Glass Animals com Hate Waves, a música lançada lá em 2020. Inclusive, o clipe dela foi gravado durante o lockdown, sabiam? É, o pessoal reuniu aí, né? Não podia mais, mas reuniram cada um fazendo alguns takes da sua casa. E aí saiu o clipe de Glass Animals, do Hate Waves. E o seguinte, vamos fazer um combinado aqui. O dia tá xoxo, né? Aqueles dias que você olha pra fora, dá aquela deprê. Porque, afinal de contas, dia nublado, chuva é uma barbaridade. Estamos ficando tudo mofado já. Então, pra alegrar o seu dia, fala que música que te anima. Fala pra mim aqui no WhatsApp da V, no 991011828, que eu prometo que eu toco ela aqui pra você e a gente vai mudar a aura. Vamos farmar uma aura aqui, viu? Manda mensagem pra mim, no finalzinho do programa ainda te dou prêmio, olha que coisa boa. Tem pizza e Coca-Cola lá do supermercado Zornita pra sortear pra você na manhã desta quarta-feira aqui no Manda V. Então, bora sim, bora! 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
0: Passando para animar o dia do nosso ouvinte, Alan, que pediu para curtir Di Ferreiro, Sentença. É só aumentar o volume e curtir.

Essa é a Rádio Vem. Você acabou de curtir Tambor City com Selfware, a pedido da Gabriele, sintonizada com a gente. Também o Alan escolheu a música da sequência que a gente ouviu aqui com o Di Ferreiro, Sentença. E é isso, você vai escolhendo, participando, mandando a sua sugestão de música. Ó, e essa sequência foi feita completinha com a escolha do ouvinte. Como é mais fácil a gente tocar aquilo que você tá afim de ouvir? Então pede a sua música.

0: música. Vem que a gente tá trabalhando tipo jukebox, sabe? Você manda mensagem pedindo a música, a gente toca esse som pra você. E essa música que você ouviu aí do Temper City, que é Self-Aware, a música foi lançada em fevereiro de 2026, ela é super recente. E essa banda, ela é israelense, traz um rock alternativo, mais voltado pro indie também, né? Uma mistura bem legal, um indie rock com uma sonoridade bem moderna. Curtiu? Eu curti demais. E você? Manda mensagem aí, bora curtir a tua música também aqui.
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0: 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Rádio V. 25 minutos faltando para as 11.
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3: Um homem foi resgatado com vida após cair no Rio do Peixe, em Caçador, na tarde desta terça-feira. Segundo os bombeiros voluntários, ele estava pendurado em uma ponte quando perdeu o equilíbrio e foi arrastado pela forte correnteza. Um guarda municipal que passava pelo local iniciou o resgate com o apoio dos bombeiros e da polícia militar. A vítima estava consciente e recebeu atendimento no local e foi encaminhada ao Hospital Maisé para avaliação médica. Para mais informações, acesse portalrbv.com.br.
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0: De volta com mais música.
9: Bom dia, Cris, tudo certo?
0: Bom
9: eu vou
0: dia.
9: Mexer com o Gustavo Lima pra nós aí. Vamos participar do sorteio do Supermercado Zorlito. Valeu, um abraço, tudo de bom.
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0: Tears com Today's Song, tocando por aqui. Bom demais, hein? Animou? Animou essa manhã de quarta-feira? Eu espero que sim, a minha aqui tá 100%. O Gustavo Lima cantou Retrovisor pra gente também por aqui no pedido do Valmir Zucco, que mandou mensagem de áudio e interagindo na programação da Rádio V. Um ótimo dia pra você e obrigado pela sintonia. Quem mais participa aqui? Oi, bom dia! Quem tá aqui, ó, é a Amanda Chaves. Amanda mandou, Cris, tudo bem? Nós estamos ligadinhos na melhor rádio. Pra animar aí, gostaríamos de ouvir Anjos do Hangar, Flor de Estação. E gostaria de participar do sorteio. Ótima quarta-feira. Caramba, a música que eles foram lembrar. Vamos tocar, sim, esse som pra vocês, pra animar a sua quarta-feira. Doze minutos, faltando pras 11.
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0: Tempo nublado em Videira, temperatura 16 graus.
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0: Vamos lá, trazendo dica pra você na manhã desta quarta-feira. 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
0: Tá na hora de trazer mais pedido de música. Amanda Chaves escolheu Flor de Estação aqui na programação da V.
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let's go, hein? Shakira, dando aquela vontade de dançar, de curtir jogos da Copa do Mundo. Dai Dai com Shakira e Burna Boy, tocando aqui na programação. Antes dessa, rolou Anjos do Hangar, Flor de Estação, o pedido da Amanda e toda a galera que tá com ela no trabalho e curtindo. Deu pra animar, hein? Pra fechar também a primeira hora do nosso Manda Ver desta quarta-feira, valendo o prêmio lá do Supermercado Zornita. A gente tem pra você uma pizza e uma Coca-Cola do Mercado Zornita pra você, pra tua galera aí. Então, bora participar. E trazendo a música da Shakira aqui, deixa eu aproveitar também e trazer pra você os jogos da Copa do Mundo de hoje, hein? Pra você que não tá perdendo nenhum lance. O terceiro dia do mata-mata da Copa do Mundo 2026 tá acontecendo aí nesta quarta-feira, dia 1º de julho, com partidas com a Inglaterra,

0: versus a República Democrática do Congo e a Bélgica com o Senegal. Atenção, hein? O primeiro jogo que acontece hoje é o da Inglaterra com o Congo a partir das 13 horas. A Bélgica e o Senegal se enfrentam às 17 horas e os Estados Unidos e a Bósnia fecham aí essa sequência de jogos do dia de hoje, às 21 horas. E aí, vai torcer pra quem, hein? Por aqui a gente segue trazendo informação, aquele bate-papo legal e o nosso Manda Ver pra você já já depois do break. 11:03.
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6: E é daqui que a galera tá pedindo música? É sim, o Vini Colette escolheu agora.
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6: Hungria Hip Hop com o Pixote. Bom demais esse som, hein? Pra animar a sua manhã de quarta-feira aqui na Rádio V. Muito amor e muita fé.

Rádio V, você ligado com a gente, ouvindo só as melhores. Diplo com Cameron White Combo, Old You Still Love Me. Pichote com Hungria Hip Hop, Amor e Fé. Pedido aqui do Vinícius, ligado junto com a gente. Valeu, Vini, tamo junto. E daqui a pouquinho tem mais música e olha, a interação não para. Você participa pelo WhatsApp e concorre à pizza lá do Supermercado Zornita, tá? E tem a Coca-Cola junto, é o combo completo pra você. Participa com a gente aí até o meio-dia. E na interação também tá rolando lá no Instagram, no arroba Rádio V102.9. Você vota qual dos dois artistas você quer ouvir dois sucessos hoje. A disputa está entre The Weeknd.

0: Weeknd e Justin Timberlake. E aí, na volta do break, o que será que a gente vai curtir dois sucessos? Ajuda a escolher, vai lá e vota nos stories da Rádio V. E agora vem conhecer junto comigo as ofertas lá da Loja Les. 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
7: Já de volta para você aqui na melhor programação com o resultado do Ctrl V de hoje.
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0: Você votou e você manda na programação. A galera escolheu The Weeknd para curtir dois sucessos no nosso Ctrl V de hoje, Dancing in the Flames. E rolou também a parceria dele aqui com o Daft Punk, I Feel It Coming. 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Rádio V, 23 minutos faltando pro meio-dia.
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0: O tempo tá nublado hoje em Videira. Temperatura 16 graus.
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10: A Noruega será o próximo desafio da seleção brasileira no domingo e o time chega embalado por uma classificação histórica. Eles conquistaram uma vitória de 2-1 sobre a Costa do Marfim e o gol da classificação veio aos 41 minutos do segundo tempo. A Noruega aposta em um jogo organizado, com velocidade pelos lados e muita força física. Além de uma torcida que empurra, literalmente rema com o time nas arquibancadas. A seleção nunca venceu a Noruega em 4 confrontos, incluindo uma derrota por 2-1 no Mundial de 98. Esse é um tabu que o Carlo Ancelotti vai quebrar também no domingo para a gente seguir vivo nessa competição. Eu sou Melina Calduro, em Nova Jersey, pro Acaerte em Campo.
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4: Por aqui a gente segue entregando música boa pra você. Atendendo a pedidos, é claro.
15: Bom dia, Crista Maravigold, Ali Regina. Gostaria de participar do sorteio do Zornita.
4: Boa sorte.

0: 90 aí, mais um pedido também da audiência. A gente atendeu a Ali Regina com o Sol do Vitor Clay e também teve o Zé Neto e Cristiano, pedido aqui também da nossa audiência, galera ligada na programação, o Barulho do Foguete tocando por aqui na programação da Rádio V. Um ótimo dia pra você, e quem pediu essa foi a nossa ouvinte aqui, ó, a Cleusa. Beijo, Cleusa, obrigada pela sintonia, tá? Agora vamos pro último break, trazendo informações com o V News, e daqui a pouquinho, na volta, as últimas músicas e também a gente descobre quem é que se deu bem e vai faturar o prêmio do Zornita de hoje, hein? Uma Coca-Cola e também a pizza lá do Zornita. Dá tempo de você participar ainda, mais alguns minutinhos, envia sua mensagem. 10 minutos, faltando pro meio-dia.
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2: A conta de gás natural ficará mais cara em Santa Catarina a partir deste mês. O reajuste médio será de 12,5%, impulsionado pela alta do petróleo, do dólar e pelos custos de compra e transporte do combustível. Segundo a SC Gás, negociações com fornecedores evitaram que o aumento chegasse a cerca de 30%. A empresa destaca que a margem de distribuição permanece sem reajuste desde 2019 e que as novas tarifas já estão em vigor no segundo semestre de 2026. 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
7: Chegando com os últimos sucessos e o pedido da Lilian Zago, que pra animar a quarta-feira quer ouvir Jota Quest.
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Essa é a Rádio V e você curtiu na sua manhã de quarta-feira o nosso Manda Ver aí. A galera escolheu música, mandou ver nas mensagens. Muito obrigada pelo carinho, pela audiência de vocês, viu? Tamo junto! E ó, você que escolheu a sua música aqui hoje, muito obrigada por compartilhar também o seu bom gosto musical aqui junto com a gente. Você que ouviu no trabalho, no carro, levando a gente na carona aí do seu carro também, né? Em casa, tá ouvindo pelo aplicativo, pela Alexa, pelo site radiov102.com.br. Muitíssimo obrigado. Vocês são incríveis, galera. Fizeram com certeza a nossa manhã aqui muito, mas muito melhor. E ó, bora descobrir quem é que se deu bem hoje aqui na nossa quarta-feira ProMax? Sim, porque os prêmios continuam ao longo da nossa programação aí. Só estamos encerrando amanhã. Vem muito mais por aí, viu? E ó, quem se deu bem por aqui foi o Christian. Parabéns, Christian! Faturou o prêmio de hoje, a pizza e a Coca-Cola lá do supermercado Zornita. Obrigada pela participação, viu? Continue ligado na V. O Daniel tá chegando por aí com os sucessos do passado pra você curtir o Amnésia. Eu, Cris Menegazzo, retorno logo mais, finalzinho da tarde, às 17 horas, no Acesso Livre,

0: Mas a gente segue se encontrando por aí no @radiov102.9 e também no @crismenegaso25. Combinado? Beijos, seus lindos, porque eu fui!
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0: Meio-dia e quatro.
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2: Vamos lá, uma ótima tarde para você de quarta-feira. Começa por aqui o Amnésia na sua Rádio V, um programa que você vai matar a saudade e relembrar de músicas da década de 90, início dos anos 2000 e, claro, músicas que tocaram também há 10 anos atrás. Você relembra com a gente a partir de agora, num oferecimento por aqui de Lua Gel, Funilaria Gubiani e Supervisa Atacadista. Eu sou o Daniel Santos, como é que você tá aí? Tá tudo bem com você? Tá tudo bem com você mesmo? Comigo tá tudo bem, hein? Bora aumentar o volume do seu rádio. De onde quer que você esteja, Lulu Santos, Assim Caminha a Humanidade. É a primeira de hoje aqui na programação.
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0: Rádio V, direto lá de 2012, Treasure, com Bruno Mars aqui na programação da Rádio V. Demais, hein? Esse foi o Som Hits Power de hoje, pra dar aquela energia extra na sua quarta-feira, hein? 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
5: Nesta terça-feira, a seleção brasileira iniciou a preparação para as oitavas de final com uma boa notícia, mas com uma dosezinha de cautela. O Rafinha voltou ao campo pela primeira vez desde a lesão na coxa direita. O atacante fez apenas atividades leves dentro da fase de transição física. A expectativa da comissão técnica é contar com o jogador no domingo. Uma nova avaliação, marcada para quinta-feira, será decisiva para definir se ele terá condições de ficar à disposição de Carlo Ancelotti. Os titulares da vitória sobre o Japão fizeram apenas trabalhos regenerativos e volta aos treinos hoje à tarde para intensificar a preparação para o duelo das oitavas. Eu sou Melina Calduro, em Nova Jersey, para o Acaerte em Campo.
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10: De volta por aqui, tem mais músicas, tem CJ Stone.
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0: Rádio V, Calvin Harris com John Newman e a música Blame tocando aqui na Rádio V. Antes Coldplay, Adventure of a Lifetime e ainda CJ Stone com Beloved tocando pra você aqui na V. Rádio V, meio-dia e 33.
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0: Tempo nublado em Videira, temperatura marcando 20 graus.
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0: Rádio V, você ouviu Skank, Vamos Fugir, tocando aqui na programação. Antes teve Catedral com uma canção de amor pra você. Deixa eu falar pra você que a Defesa Civil e a Ortrave estão informando que a ponte que liga a comunidade de Antagorda a Iomerê está temporariamente fechada. A medida foi adotada em razão da elevação do nível do rio 15 de novembro, que impossibilita a passagem com segurança neste momento. A orientação é que motoristas utilizem rotas alternativas até que a ponte seja liberada, tá bom? A gente vai pro break por aqui, já já tem as últimas do Amnésia. Rádio V, meio-dia e 45.
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0: Juve, Charlie Brown Jr., eu vim de Santos, sou Charlie Brown, fechando por aqui o nosso Amnésia de hoje. Antes, Pearly John e a música Even Flow, lá de 1991, e ainda Ira Convida Passageira também tocou por aqui nesta edição de quarta-feira. A nossa edição de hoje finaliza, que volta amanhã, o Amnésia, aqui na programação, a partir do meio-dia. Depois do intervalo, você vai curtir o Top 102, as mais tops da programação, com ele, Fábio Lima, para te fazer companhia aqui.
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17: Vamos nessa, senhoras e senhores, meninos e meninas, ótima tarde para todo mundo. Cá estamos nós, mais uma vez, seu amigo Fábio Lima, na programação da sua Rádio V, em 102.9, fazendo uma verdadeira festa para você. Já matamos saudade, já voltamos o tempo com mais uma edição do Amnésia, e agora vamos trazendo para você as melhores da programação, inclusive as mais novinhas também, as indicadas, aquelas que você pede através do nosso WhatsApp, também indica nas nossas redes sociais. Para você, uma ótima quarta-feira, hoje dia 1º de julho, ano 2026. Um abraço para os aniversariantes do dia. Parabéns para você, muitos anos de vida. 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É mais uma edição do nosso Top no Ar. Aumenta o volume, estamos começando.

0: essa é a sua Hard V e essa é ela, Simone Mendes, Direitos Iguais. Boa demais, a Simone parece que ela não erra nenhuma mais, né gente? Meu Deus do céu, todo mês uma música nova da Simone fazendo sucesso no Brasil inteiro. E claro que a Rádio V está sempre acompanhando a tendência das melhores músicas para você ouvir em 102.9. Inclusive, ouvimos também Maneva e a turma do Pagode GPS. Se perde não, tá? Deixa aí sintonizado em 102.9. Tá em casa, tá no trabalho, tá no carro, nos dando carona. Aquele abraço pra você. Onde você for, a Rádio V vai junto com você. Toca música boa 24 horas por dia. E você pode ouvir no rádio, no aplicativo, no site e também através da sua Alexa. A gente volta já. Mais músicas. Rádio V agora 1:17.
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2: Rádio V, ótima tarde para você. 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
2: Vamos nessa, curtindo mais uma edição do nosso Top 102 em plena quarta-feira chuvosa, né? Uma ótima tarde pra você, onde quer que você esteja. Aumente o volume, Rádio V, 102.9.
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2: Olha, gente, pela Copa do Mundo 2026, Inglaterra 0, Congo vencendo o jogo por um gol. É verdade. Um Congo 0, Inglaterra. Força, Inglaterra. Estamos todos contra você.

0: Essa é a rádio que você ouve ver, Gustavo, ou melhor, né, Lauana Prado e o Gabi, gente, ia falar que é Gustavo Lima, me enganei, tá? Gabi e Lauana Prado, Onde Essa Saudade Tava, ouvimos também a Olivia Jim na programação da número 1 e abrimos com o Jorge Matheus, Só Se For Sozinho. Olha, junto com você na programação número 1, Fábio Lima, até as 3 da tarde, inclusive, sozinho você não estará, porque nós estaremos junto com você em mais uma edição do Arraiá da V, e você já pode sim separar da camisa xadrez, o vestido de noiva, o chapéu de palha também, porque vem aí o Arraiá mais animado. É o terceiro, hein? 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

0: programação da Rádio Vê, eu só toco as melhores pra você. A Lock e Jennifer Lopes na programação número 1. Fechamos então mais uma super sequência na programação da Rádio Vê. A Lock e Jennifer Lopes, ouvimos também Benzie, Benjamin. E abrimos com Ana Castela, É Que Eu Não Te Esqueci. E você continua sintonizado aqui na programação da número 1. 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
0: Muito bem, essa é a Rádio V, a rádio que você ouve ver. Boa tarde pra você. 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
2: Estamos de volta, mais sucessos, mais músicas da rádio que você mais ouve, onde quer que você esteja. Sintonize 102.9, essa é a sua predileta.
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0: Fechando mais uma ótima sequência, fechando também a nossa primeira hora do nosso Top 102. Por aqui também ouvimos Isa e abrimos com Bob Sinclair. Antes do intervalo, deixa eu convidar você, esse convite é especial, hein? 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Shows ao vivo todos os dias e o melhor, hein? A entrada é gratuita. Aproveite com toda a família e também os amigos, dias 10, 11 e 12 de julho no ginásio duplo da CBRF. A gente se encontra lá, tá? Fechamos a primeira hora do nosso Top 102. Na sequência, mais músicas, mais sucessos na rádio que você mais ouve. 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
0: Rádio V, boa tarde para você. 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

0: Pode chamar os amigos, tá? Chama também a família. Vamos curtir junto o terceiro Arraiá da V, que tem o patrocínio da Proeste, Espaço do Revendedor, o Boticário Videira, Reale Papelaria, Perete Data Curta, Fisque Videira, Unifique e também o apoio da MBRF. Todo mundo se divertindo em mais uma edição do Arraiá da V. E você, claro, é o nosso super convidado. 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
0: Quarta-feira com tempo nublado em Videira, temperatura 19 graus.
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4: Muito bem, estamos de volta com mais sucessos para você. Até às 3, é o Top 102. Aquele abraço para você de Freiburgo, Caçador. Alô, você em Campos Novos. Aquele abraço.
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Cleiton, Romário, Zeneto, Cristiano, não namora. Por aqui também passou Dilcinho, Some, Thiago York e Isa, Alexandria. E abrimos com música nova do Backstreet Boys na programação número 1. Já já mais músicas pra você. Esse é o nosso Top 102. Até às 3. 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
0: Muito bem, para você, ótima tarde. 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

0: Rádio V, a rádio que você ouve, V. Pra você, ótima tarde. É o som do Maneva. Gente, o Maneva não para, né? Um sucesso atrás do outro. E a Rádio V tocando todos eles pra você. Regue sua fé. Abrimos com o Gustavo Mioto, Last Goodbye. Fechamos mais uma ótima sequência. A nossa penúltima sequência de hoje. Já já eu volto depois do intervalo com as últimas. Copa do Mundo 2026. República do Congo 1. Inglaterra também 1. Agora são 83 minutos do segundo tempo. 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
3: Vamos de música, já estamos de volta. Falamos em nome do mercado de tecidos Leão, da Lago Tintas, Cabeção, Automóveis, Supervisa, Atacadista, até as 3 é o Top 102.
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3: Agora tem Ed Sheeran.

0: Fim. Essa é a Rádio B, a rádio que você ouve ver de Ferreiro, Além do Fim. Tivemos também a de Sheeran nessa sequência, massa na programação da número 1. Essa é a sua Rádio B, 102.9. Chegamos ao final de mais uma edição do Top 102. Amanhã tem mais, a partir das 13, aqui na programação da sua Rádio B. Se liga não, tá? Vem aí mais sucessos. Vem aí a segunda edição do Manda Ver. Participe e fature presentes com o Juninho. Tchau, tchau.
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3: Ótima quarta-feira pra você que tá curtindo a Rádio V. Hoje, 1º de julho de 2026, por aqui, Júnior Guedes, eu tô chegando, hein? A partir de agora até as 5, tem o Manda Ver no oferecimento da Auto Elite e Itália Atacadista. E você interage na programação indicando a sua música pelo WhatsApp 991011828. Aproveita pra mandar o nome completo também. Hoje tá valendo presente da loja Veste 10. Já pensou? Indicar sua música e ainda faturar prêmio é bom demais, hein? Pra começar, tem Justin Timberlake, Can't Stop the Feeling. Boa quarta-feira. Essa é a Rádio V.

0: com Tiesto, Laylaw, Justin Timberlake, Can't Stop the Feeling, no Manda Ver dessa quarta-feira. Continue participando, hein? 99101-1828. Ligou o rádio agora, vou te contar. Hoje tem presente da loja Veste 10, que pode ser seu no final do horário. Aproveita, indica a sua música e manda o nome completo também. 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

0: Rádio V, Anjos do Angar e a música Descoberta. Murilo Ruf, Saudade Estranha, Charlie Brown Jr., Só os Loucos Sabem. Bom saber que você tá ouvindo a Rádio V nessa quarta-feira. Manda mensagem, hein? 99101-1828. Abraço pra Silmara e também a Jucinélia, que tá curtindo a Rádio V. Quem mais tá participando? O André, do bairro Farroupilha, a Fernanda também. Tá todo mundo ligado na V. Rádio V, 3:31.
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2: Uma mega operação coordenada pelo Ministério Público de Santa Catarina foi deflagrada nesta quarta-feira para combater uma organização criminosa com atuação em 6 estados. Ao todo, são 320 ordens judiciais, incluindo 151 mandados de prisão temporária e 169 de busca e apreensão. A ação mobiliza mais de 550 agentes, quase 200 viaturas e 2 helicópteros. Em Santa Catarina, a operação ocorre em 28 municípios. As investigações apuram crimes como tráfico de drogas, homicídios, porte ilegal de armas e organização criminosa com

0: foco na atuação de facção dentro e fora do sistema prisional. 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

0: Rádio V, People Are Ugly, What's Up, aqui no Manda V dessa tarde de quarta-feira, Jelly Roll, Heart of Stone e ainda Dub Dogs e Breno Miranda com Bem Melhor. Continue participando pelo WhatsApp, tô esperando sua mensagem, indica sua música, deixa nome completo no 99101-1828. Abraço pra Fernanda e também pra Tatiane. Ah, hoje tá valendo presente da loja Veste 10 no final do horário. 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
0: Tempo nublado em Videira, temperatura 19 graus.
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1: Boa quarta-feira para você que está sintonizado em 102,9. Chegando o som da Adele aqui no Manda Ver.
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0: Rádio V, Gabi, com Lauana Prado, Onde Essa Saudade Tava, Ferrugem, Interessante e Adele, Send My Love. E aí, já mandou mensagem pra ver ainda não? Manda 991011828, tá rolando, manda ver até as 5. E hoje você pode faturar no final do horário o presente da loja Veste 10. Não esquece de mandar o nome completo.
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0: rádio veio o som de ATC Around the World no Hits Power dessa quarta-feira. 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

0: Rádio V, Lifehouse, Hang by a Moment. Jota Quest, Marcelo Falcão, você precisa de alguém. Ótima quarta-feira pra você que tá ouvindo a Rádio V pelo rádio, ouvindo pela internet também, de qualquer lugar do mundo. Manda mensagem aí, 991011828. Tá rolando Manda V até às 5. Rádio V 4:19.
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0: Rádio V Detonautas, Rádio Love Nacional, Linkin Park, Evanescence Machine e ainda a Hungria com um pedido. Abraço pro Paulo, a Isabelle e também a Lúcia, a galera que tá participando do Manda Ver nessa tarde de quarta-feira. 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
2: Mais de 200 cidades de Santa Catarina estão sob alerta vermelho de grande perigo para acúmulos de chuvas que podem chegar a 100 milímetros por dia, segundo o INMET. O aviso vale até amanhã desta quinta-feira, dia 2. A instabilidade é provocada por uma frente fria que atua sobre o estado e mantém o tempo fechado em regiões como Vale do Itajaí, Sul, Grande Oeste, Serra e parte da Grande Florianópolis. Há risco alto para alagamentos, deslizamentos de terra e transbordamento de rios. Algumas cidades já registraram volumes elevados de chuva nas últimas horas, com pontos passando de 70 milímetros. A previsão indica que a quinta-feira ainda será de tempo chuvoso, com melhora gradual, apenas com a chegada de uma massa de ar frio e seco. 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

0: Rádio V, Kleber e Cauã, mil adjetivos aqui no Manda Ver. Isa, Caos e Sal, Stella Left com Boston. Continue participando, hein? Ainda dá tempo de você mandar o nome completo. Hoje tá valendo presente da loja Veste 10. Manda aí, 991011828. Rádio V, faltando 12 para as 5.
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0: Tempo parcialmente nublado em Videira, temperatura 19 graus.
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15: A Secretaria de Saúde de Videira está reforçando a campanha de vacinação contra a influenza e a adoção de medidas de prevenção para evitar casos graves. Apesar da ampla oferta, a cobertura vacinal dos grupos prioritários em Santa Catarina é de apenas 45,61%. Abaixo da meta de 90% estabelecida pelo Ministério da Saúde. O percentual atingido no município para esse grupo considera

0: considerado mais vulnerável é de 50,77%, ficando acima da média estadual, mas ainda inferior à proposta no país. A secretária de Saúde, Maribel Gaio, explica que a vacinação segue como a principal forma de prevenir casos graves de influenza e faz um chamado para que as pessoas tomem a vacina.
1: O melhor que tem para as doenças respiratórias é a vacina. Então a gente pede para que a população venha e se vacine na sala do PAN, das 8 às 16, sem fechar ao meio-dia. Traz a carteira de vacinação, traz o documento e faz a vacina. Isso vai ajudar a não ter doenças graves respiratórias, principalmente nos grupos prioritários. Ainda, combinada a vacinação, é importante adotar cuidados simples para reduzir a transmissão, como higienizar as mãos, manter os ambientes ventilados, evitar contato próximo com pessoas sintomáticas e as pessoas sintomáticas usar máscaras quando estão, né, apresentando os sintomas gripais. Também a etiqueta da tosse, que é colocar o braço no rosto, né, na boca, quando vai espirrar ou tossir.
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0: Rádio V, Alok, James Carter e Barbs, Forget You, fechando Manda Ver dessa quarta-feira. Chegou a hora de saber quem se deu bem por aqui e faturou presente da loja Veste 10. Pode comemorar, Rosemary Cordeiro, do bairro Matriz. Valeu, Rosemary, já vai receber a mensagem de confirmação e também a orientação como faz para retirar o seu prêmio, tá bom? Depois do intervalo tem acesso livre.
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10: Ótima quarta-feira para você sintonizada em 102,9, ouvindo a gente pela internet também neste 1 de julho de 2026. Está no ar o Acesso Livre, junto com a gente, Sulita, Carbone Fiat, Redes Arpelon, Lojas Parisotto, Oral Unique, Tilly Beans, Ótica Videira, Redes e Farma e Scooters.com. Isso aqui tá que tá hoje, hein? Junto comigo ele, Fabiano Trindade, como é que você tá?
11: Olá!
10: Olá, meu irmão, minha irmã.
11: Olá, meu irmão, minha irmã, meu amigo, minha amiga.
10: Cris Menegazzo, boa tarde.
12: Opa, uma ótima tarde pra vocês, uma boa tarde pra dar um mergulho no Rio do Peixe, não é
10: tá
12: mesmo?
10: Tá doido, rapaz? Você é doido.
12: Olha. A galera aí que tava aí.
10: Léo Betoni.
12: Michael Phelps.
10: Como é que você tá?
13: Tudo certo, um pouco molhado agora, que eu também dei uma saltada no Rio do Peixe.
10: Você é doido, rapaz. Você é doido.
13: Deu um animal, pode... Michael Phelps, que ele tava falando.
10: Esses teus amigos aí, mijada, essas tuas amizades. Mas eu tenho certeza que começou com dúvida.
12: Isso é só quarta-feira, né?
10: Duvido.
12: Isso que valendo... é só quarta-feira. O que esperar do domingo? Sim, tem jogo do Brasil.
13: Por 5 pila, você pula? Pedindo assim, por 5 pila, pula.
12: Não, que um coisa, coratinho. Rapaz.
10: Que
12: um
10: isso? Coratinho. Eita, juízo que foi embora, hein? Meu Deus. Que é isso?
12: É de blueberry.
10: É, rapaz. Olha só. Luz amada. Sabor desinfetante.
12: É blueberry.
10: Quarta-feira daquele jeitinho que a gente gosta. Tem um vale compras de R$100
12: tá
10: da Rede Zarpelon.
12: Cheio de sorteio, é quarta Pro Max.
10: É quarta Pro Max. E ainda tem a pizza da V. Também. Fabiano, não vou pedir pra você porque você nunca sabe. Cris Menegazzo, como
12: isso,
10: é que faz?
12: Isso, tem que pedir pra quem sabe.
10: Vou perguntar. Fabiano, como é que faz?
11: Não sei.
12: Olha aí, viu?
10: Diga, eu mandei perguntar, não, que eu sabia.
11: Eu soubesse.
10: Como é que faz? Pizza da V.
12: Manda o nome completo pra o 991920623 e também a hashtag Pizza da V. E aí você escolhe aí qual o seu sabor de fina farina preferido. Se você vai comer ou não, é outros 500. Mas a gente quer saber qual é o sabor preferido da galera.
10: Boa,
12: aí.
10: É isso aí. Então já sabe, né? E pra participar do vale de R$100 da Rede Zarpelon, é no nosso WhatsApp. 991011828. Não decidimos ainda se vai ter um tema pra você responder. Vamos decidir daqui a pouco. Antes, vamos às nossas informações de hoje. Fabiano Trindade, você que é o cara sério, jornaleiro.
11: Certo. Serei
12: mais
11: agora
12: sério
11: mais...
12: que nenê cagado.
11: Ó, casas e pisos suados ou
10: opa.
11: Suando.
10: Opa.
11: Por que acontece?
10: Por que isso? Que acontece?
11: Vamos falar desse
13: onde moram as casas molhadas, suadas?
11: Fenômeno.
12: Eu quero que
11: onde
12: você fica? Me dê a solução. Por que fazer
10: casas
12: com
10: molhadas,
12: isso? Que
10: suadas.
12: Ela tá molhada, que tá suada.
10: Lembrei agora da Copa.
12: Tem uma solução?
11: Tem.
10: O comentarista.
11: Disso. E vou falar da...
10: Suados.
12: Aumenta um pouquinho meu retorninho.
10: Tá bom assim?
12: Obrigado.
11: Maior que a de Balneário Camboriú, Florianópolis pode receber roda gigante de R$115 milhões até
12: isso,
11: 2028.
12: Né?
10: Olha!
11: Lá na meia praia vai ter uma agora também, estão construindo, já deve estar bem adiantado. O quê? Igual a de
12: Jaula. Roda gigante.
10: Roda gigante.
11: Só que essa vai ser maior de Fulano.
12: Já diria a música do Biquíni Cavadão. Numa roda gigante.
13: E os Raimundos.
10: Você não tem medo?

0: Tá na roda.
1: Você não
0: gigante,
1: tem medo de roda gigante, Fabiano? Não tem medo?
2: Não, eu...
1: Léo, tem medo de roda gigante?
0: Nunca fui numa.
1: Nunca foi?
0: Nunca fui.
1: É.
3: Nunca foi numa roda gigante?
1: É, dá medo, cara.
3: É legal, balança, né?
0: Eu fui num...
1: Balança.
0: Uns anos atrás eu fui no kamikaze. Não o kamikaze aquele de parque de aquático. O nome do brinquedo era kamikaze. Que ele girava...
3: É igual o barco Vic, só que faz o 360.
0: Só que ele girava também aqui. Eu desmaiei. Mas...
1: Coisa de vomitar e coisa que morre, eu não vou.
2: Mas tinha aquela roda gigante que era uma gaiola. Que vinha nos parques antigamente.
0: É tipo isso que loucura,
2: puxa, você puxava uma trava e você ela girava.
0: E daí você vai ver o que é que tá girando. É dois pneus de carro. Dois pneus de classic girando pra fazer a
1: pneu
0: roda
1: careca.
0: Os pneus liso girando a roda gigante.
1: Quando freia aquilo, fede pneu.
3: Misericórdia,
1: é doido, não.
3: Insalubre.
1: Não. O que mais que vamos falar hoje?
3: Tem vários assuntos aqui pra gente comentar.
1: Puxa, assim,
3: que esse 041 parar de me ligar, que eu não sei quem que é. Vou falar pra vocês que a Globo confirmou o substituto de Serginho Groisman no Altas Horas.
1: Vão dar folga pro cara, velho.
3: Na verdade, ele tá a ponto de se aposentar já, né? Uhum. Porque ele tem mais de 70 anos,
0: ele
3: já tá com 76.
0: Já.
3: E vou falar também do Elton John, que fechou um acordo milionário aí pra fazer shows em holograma. Não, não vai estar nem lá e tu vai estar ganhando dinheiro.
1: Home office, né? Tipo o Neymar, né? Jogando a Copa, home office.
3: Novo app cria delivery de mentira pra frear aí as compras por impulso, que eu ia falar ontem e não deu tempo. Hoje também acho que não vai dar, porque tem bastante coisa. E é importante a gente ficar ligado aí na Defesa Civil, que fez um alerta, né? Depois de uma chuva intensa, que causou vários transtornos aqui no nosso município de Videira e também pela região.
1: Boa.
0: E eu já vou trazendo de uma parte do município, a elevação do nível do Rio 15 de novembro, que provocou a interdição preventiva da ponte que liga Videira e Umirê. Uhum. E já trazendo na pauta mais internacional, que um casal subiu no Empire State Building essa tarde.
1: Ô,
0: eles
1: louco.
0: Subiram no topo, 433 metros de altura.
1: Tu é doido.
0: Com uma frase junto com eles lá.
1: Ô, louco.
3: Será que eles
4: eu
3: disseram?
4: Vou morrer.
0: E subiram sem nada de equipamento ainda.
1: Não, esses são
3: maluco.
1: São os bichão.
3: Na verdade,
1: tá maluco,
3: o Empire State, acho que ele tem uma visitação, sobe, né? Até um certo ponto, montanha. Tu pode subir, paga lá um valor pra conhecer, porque é um dos. É o edifício mais famoso de Nova York, né? O Empire State Building.
0: Esse não é o do Donald Trump? Se eu não estou enganado, ou é o outro?
1: Não me recordo.
3: Acho que não.
1: Não me recordo.
3: Esse é...
2: Não é do King Kong, esse aí?
0: Eu acho.
3: É do filme, é da música. Também. Verdade.
1: E eu vou falar de um ícone que morreu hoje.
3: E era aniversário dele ontem.
1: Victor Willis.
3: Acredita?
1: Cantor do Village People, 74 anos.
3: Yeah,
1: ele que era o policial do Village People. Morreu ontem, na terça-feira, dia 30. A informação foi confirmada.
3: Ele não morreu hoje e o aniversário dele era ontem? Acho que era um negócio assim, eu vi alguma coisa no site.
1: Terça-feira, dia 30 de junho. Faleceu ontem. Aí, ó. Todo mundo já dançou essa daqui,
3: sem
1: tenho certeza.
3: Dúvida.
1: Num casamento, numa formatura.
2: Sempre toca.
1: Se não tocar,
3: e
1: isso
3: aí
1: aqui,
3: a galera se revela, né?
1: E fica bem louco.
3: Se tranca e sai.
1: Dança aí no carro.
3: E aí sai do armário.
1: Então tira a mão do volante.
5: YMCA.
1: Que beleza.
3: Você sabe fazer?
1: Não, nunca
3: soube.
1: Porque
3: a galera nunca sabe fazer o que fazer
1: com as mãos. Eu só sei erguer as mãos e aí depois eu só bato palmas.
3: Erguer as mãos, tem um que faz agora também, o YMCA, fazendo propaganda, né?
1: Eu só faço aqui, ó.
0: Ou fazer que nem o Trump, assim, ó. Só assim, ó.
1: A dancinha do Trump, eu acho legal.
0: Só aqui, ó.
1: Ai, que é isso? Tá aí o nosso registro e homenagem para Victor Willis.
0: Líder do
2: Village
0: People.
2: Tinha um bigode, esse aí? Não.
1: Esse era o policial, né?
0: Todos eles eram fantasiados em alguma coisinha.
1: Esse era o policial. Policial. Vamos falar de quem,
3: tinha
1: Fabiano?
3: O índio.
2: Com a chegada do frio, hoje tá meio calorzinho, né? Deu uma esquentadinha.
1: Uhum.
3: Ah, mas não dá nem pra contar.
2: E eu não vou tirar minha jaqueta.
3: Não vale a pena.
1: Não
3: adianta.
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1: Boa! Quem mais está junto com a gente?
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1: que
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1: Beleza, né?
3: Lauro, o pessoal veio ontem aqui.
1: Eu perdi.
3: Fazer
0: você
3: o convite.
0: O salame deles,
2: perdeu o salame.
3: Perdeu o salame,
1: o salame
3: do Sakai.
1: Do Sakai.
3: É.
1: Que beleza.
3: É japonês, né?
1: Chama
3: se é que me entende.
0: Coitado do Sakai, levou ele também.

0: Bela nessa daí.
1: Tá com a orelha fervendo, deve tá bem louca agora.
0: A orelha fervendo em casa, sacanagem.
1: Então, mas é a festa, né,
2: do Arroio 30. 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
1: Isso aí, ó. 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
0: E ó, o Sakai tava ouvindo aqui, ó. Ele mandou, eu vou te matar. Eu mereço. Levei salame e bolacha pra vocês e ainda me saem com uma dessa. Ô, Sakai, é que aqui a gente perde o amigo, mas não perde a piada. Não, essa não é a velha máxima que tem, tem lugar aqui no Acesso Livre.
2: Opa, mano.
0: Ó, tá aí o Lauro já.
2: Tá desligado aqui, tá desligado.
0: Não, tá ligado. Daqui a pouquinho a gente vai pro intervalo e aí, o que você quer contar?
2: Queria contar um negócio que o Olivo me mandou no zap.
0: Ah, mas pode contar pra todo mundo?
2: Não sei, vamos contar só pra nós aqui.
0: Exato. Tá, então vamos fazer o seguinte, o Júnior vai pro intervalo e daí você conta pra, não, só pra nós?
2: Vou contar só pra vocês.
0: Tá bom, então.
2: É que na, vai pro... na quinta-feira, agora vai mudar.
0: Agora tá.
2: O que? Santa Quinta. Vai ter produto de R$5 na quinta-feira no Zarpelon. Assim como tem na quarta do Pila.
0: O Júnior não desligou o microfone.
3: Sim. Ué?
2: E agora eu falei.
0: Agora você falou.
3: Vixe. E agora fazemos o quê?
2: Toca
0: como é que é? Na
2: aí,
0: quinta-feira vai ser R$5.
2: Na quinta-feira vai ser R$5 igual da quarta de R$1.
0: Ah,
2: vai ter produto de R$1.
0: Que legal.
2: Mas não era pra contar, bom, porque o Olivo me mandou no zap.
0: Ih, pediu pra não contar. Era confidencial.
3: Ih, agora me ferrei.
0: Vai

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4: A Defesa Civil de Santa Catarina emitiu, na manhã desta quarta-feira, dia 1º, um alerta laranja para

0: temporais no meio oeste e Planalto Sul. O aviso é válido pelas próximas horas e prevê risco de raios, queda de granizo, rajadas de vento e alagamentos. A orientação é que a população evite áreas alagadas, não atravesse ruas cobertas pela água e procure abrigo em locais seguros, longe de árvores, postes e estruturas que possam cair. 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
16: Ótima quarta-feira para você que está curtindo. A Rádio V está no ar, o Acesso Livre. E junto com a gente, quem, Fabiano?
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16: Muito bem.
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1: Boa.
2: Notícia boa.
1: Oi.
0: Qual?
2: Acharam meu óculos.
1: Ah, não creio.
2: Agora eu tô com dois.
3: Olha aí, ó.
1: Dos,
3: e qual, continua qual dos, com dois qual olhos.
1: Vários
3: só.
1: Que você perdeu.
2: O último agora que eu...
1: Eu não sabia.
2: tava debaixo do assento do carro.
1: Que beleza, ah, hein, Fabiano?
2: Mas tava lá em Concórdia.
1: Ô, louco!
3: Que bom,
1: mas que é bom, né?
2: Agora eu já ganhei outro, né?
1: Agora você tá chique.
2: Agora eu tô com dois.
1: Tá agora chique.
0: Você agora pode usar. Enxergar
2: chique. Bem. Se eu perder um, eu tenho outro.
3: Eu só vou te dizer uma coisa. Não tem sol.
0: Quê?
1: É, não tá podendo usar.
0: Mas não precisa usar o óculos só quando tem sol.
3: Ah, é questão do estilo, né?
0: É claro, no inverno, se usar óculos escuros ali...
3: É que tem...
1: Não, é o Fabiano, o Fabiano é...
0: Quem sabe, sabe. Quem não sabe, não precisa saber.
2: Né? UV.
1: É, isso aí, tem que proteger. A galera tá participando aí, ó. 991011828, fala aí.
4: Quem fala é a Silmara.
1: Fala, Silmara.
4: Eu quero participar do sorteio da quarta-feira do Real da Rede Zertulão.
1: Boa sorte. Obrigado,
4: se for atendido.
1: Valeu, boa sorte, ó. Você que tá ouvindo, manda aí, hein. Não demora, manda mensagem.
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1: Muito bem. Ô, Fabiano, eu acho que nós vamos te dispensar do programa. A nossa audiência tá mandando ver, já mandou mensagem.
3: Já mandou
1: aqui,
3: aí, contando o nosso rolê?
1: Já, ó, se liga aí.
5: E galera, essa umidade aí, condensação... de piso e tal, é porque os pisos estão frios, as paredes estão frias, e ocorre uma inversão térmica aí, o ar fica mais quente e com alta umidade do ar. Então a umidade
3: 80%.
5: Condensa nas paredes, né?
3: A umidade do ar.
5: E fica aguando aí, piso, parede, tudo.
3: Uma nojeira,
5: é a condensação da umidade do ar. Por quê? Porque o ar está mais quente.
0: Momento Telecurso 2000.
5: E as paredes estão frias. Então ali é que acaba condensando essa umidade do ar.
1: Sim, é o Leandro que mandou a mensagem.
5: Solução para isso.
1: Qual é a solução? É?
5: Não tem muito fácil.
0: Ah. Já, amada aí.
5: Tem que Parabéns. Aquecer bastante o ambiente.
2: Fazer fogo.
5: Que aí a umidade.
1: Aquecer o ambiente.
5: Vai
3: queima
5: sair
3: a umidade.
5: Um pouco, ou
3: queima o ar.
5: Ligar o ar-condicionado esfriando. Que é coisa que a gente não quer.
3: É.
5: Porque
3: mas
5: você
3: sabe que eu liguei o ventilador, não funcionou.
5: E
3: não,
5: não as paredes
0: na casa
5: da casa, o piso, tudo. Acaba ficando mais quente do que
1: boa.
5: O
1: tá aí, ó, a dica, Fabiano. Pronto.
5: Devolve essa umidade pro ar.
1: Tá dada a sua
3: e
1: notícia.
3: E assim, tem que tomar cuidado com os aparelhos eletrônicos, né? Porque
0: também.
3: Muita coisa pode estragar devido a essa umidade. Sim. Mas tem os desumidificadores que ajudam
6: Cristina
3: bastante.
6: A dona disse que passou o ventilador e não funcionou. Lá em casa também não funcionou.
3: Não funcionou por quê?
6: Não sei, tá queimado. Não funcionou.
2: Não ventilador.
6: Não funcionou.
0: Ah, mas daí...
6: É isso, né?
3: É, não, mas o meu tava funcionando tudo as pazinhas.
2: Tem que cuidar não cair.
3: Aproveitando que você tá aí já, vamos de piada? Tem alguma aí boa pra contar pra nós? Tem alguma?
6: Tenho.
3: Tira da cachola agora.
6: Até tenho.
2: Aquela do papagaio?
6: Lembrando...
3: Ele quer que conta do papagaio. Não pode.
2: Outro dia, tá bom.
6: Quando souber que a diretoria não tá aí.
3: É.
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6: De Fraiburgo.
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3: Exatamente.
6: Abraço pro Fernando, todo o pessoal.
3: Esse mesmo. 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
3: E ó, vou passar o telefone aqui ó pro pessoal, 991966696, 991966696.
6: Vamos,
3: piada. 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

0: hoje, da piada, cadê minha folha da piada? Tá aqui, ó.
1: Olha,
0: é o
1: bilhete.
0: 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Tudo que você come sai pelo menor preço.
2: Você puxou de outro.
0: Aham.
2: Uhum. É,
0: não, mas do... é porque tanto faz.
2: Muda sempre.
0: Padaria do Melu? É porque não tinha no...
2: Do Melu.
0: A da segunda-feira foi pro WhatsApp. Cuca,
2: né? Ah, entendi. Tá bom. Lembra? Então vou pra piada.
0: Então vamos.
2: Um homem,
0: sempre.
2: Enviou a roupa pra lavanderia. Aliás, o povo faz vídeo dizendo que é caro mandar pra lavanderia.
0: É, eu vi no TikTok.
2: O povo diz, ah, é caro, então compra uma máquina. Então. O homem envia a sua roupa pra lavanderia e junto colocou um bilhete. Que dizia, usar mais detergente ao lavar as cuecas.
0: Tá bom, então.
2: Aí quando ele
0: tá
2: foi bom. Buscar a roupa...
0: Tem que esfregar.
2: Ele Sorba. Encontrou um outro bilhete que dizia... Usar mais papel higiênico quando for limpar o quiosque. Tem que limpe tudo, mas também tem que limpar antes de subir as pernas.
1: Freada dele.
2: Tá, né? Aquela freadona.
0: Ai, que tristeza. Tá, o problema é quando fura o papel higiênico, né?
2: Aí não, fica aí. Só uma dedada.
0: A unha comprida.
1: Que? Ah, louco.
2: Fica só a dedada no... Que? Como é que é o nome?
3: No... Coça também, né?
4: Sete ruga?
2: Não.
4: Ah, tá. Quem tava puxando o nome do indivíduo?
2: Esqueci o chocolate, aquele?
0: É, Nutella.
2: Nutella. Só a dedada na Nutella.

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2: Estamos de volta com Acesso Livre nesta quarta-feira. Lembrando que hoje você pode faturar um vale-compras de R$100 da Rede Zarpelon. E a Judite, nossa telefonista, mandou uma mensagem aqui, ó.
3: Você não me mande áudio em escrita pra mim, me mande áudio falado, porque eu não enxergo pra mim ler.
2: Por favor.
3: E daí eu não tô com nenhum. Que
1: a Judite.
2: Judite. Manda mensagem de áudio. 991011828.
1: Tá valendo. R$100 dá pra comprar um montão de coisa, né?
2: Ó, já bastante. Tem áudio aqui, tá, galera?
1: Principalmente porque hoje é a quarta de um real.
2: Vamos pra um áudio antes de falar dos nossos parceiros. Ô, louco, ela tá falando ainda.
4: Chama, calma.
5: Regina, gostaria de participar do sorteio dos 100 pila da Rede Zarpelon. Desejar pra vocês um ótimo fim de quarta.
1: Obrigada.
5: Ainda mais que essa semana Brasil ganhou, a Alemanha perdeu. Tamo no lucro. Só falta a Argentina e Pascucuia, daí tamo de boa.
1: Pascucuia.
5: Ótima quarta-feira pra todo mundo. Beijo.
2: Pascucuia é bom.
1: Vamos mandar Pascucuia.
6: Vai.
2: Tem que ir, né?
6: Tenzinha neles.
7: Tem agora sim, eu quero que o feiticeiro Ganês pelo menos acerte com a Argentina.
2: Isso.
7: Porque com a Inglaterra não, ele longe.
2: Não mandou bem. Longe. Mas quem tá mandando bem aí,
1: Fabiano? A galera tava lá cantando o Oasis.
7: Wonderwall.
2: De novo?
1: De novo. Ele é
7: eles só sabem cantar a mesma coisa.
2: Mas vou mostrar pra Noruega o que é batuque.
1: É, eu tenho que levar o Olodum.
7: Eu vi eles falando que em vez de puxar o do Viking lá, que é o Rem, era Creu. Creu.
1: Ah, boa.
2: Velocidade
1: ou então
2: 6.
1: A galera tá falando também nos memes e falar... Essa canoa virou, foi pro fundo do mar, foi por causa do rola que não some. Oh, sabia que pronuncia rola?
2: É rola, não é Haaland.
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2: É.
1: É grande.
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2: Fala aí, Eduardo.
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2: É, a galera vai. Ô, mandar um abraço aqui pro nosso ouvinte, mini ouvinte, Hendrick, que está de aniversário hoje. Parabéns, Hendrick!
1: Mandou quantos foto. Anos tem
2: parabéns,
1: o Hendrick?
2: Cara, deve estar fazendo um aninho.
1: É, e será que é Hendrick por causa do jogador?
2: Eu acho que... Não sei, cara. É novinho. O Hendrick tá mais famosão agora,
7: né? O Hendrick tem a minha idade, então pode ser que seja.
2: Hendrick, aninho deve estar fazendo
1: parabéns
2: um aninho.
1: Parabéns aí.
2: Abraço, Karine. Obrigado pela audiência aí, tá bom?
1: Esperamos que o menino Hendrick também brilhe muito aí no domingo, né?
7: Os dois.
2: Boa sorte.
1: Porque pode ser que esteja na escalação, né? Com o Lucas Paquetá
7: pode
1: fora.
7: Ser.

0: Pode ser que ele entre aí para dar um reforço também.
1: Legal.
0: Para selecionar.
1: Vamos de informação, Fabiano?
2: Sim.
1: Por favor.
2: Florianópolis pode ganhar a maior roda gigante estaiada do sul do Brasil.
3: Fazer a maior roda gigante do estado.
0: Estaiada? É. O que é estaiada? Que fica parada? Mas que também não,
1: não, né?
0: Tem
1: daí
0: que
1: não
0: roda,
1: faz sentido, né?
0: Não,
1: não é roda gigante, né?
4: E ela vai ficar parada.
0: O que,
4: não
0: que
4: vai
0: é a palavra estaiada?
1: Estaiada é
2: o esteio.
1: É isso.
4: Vamos ver aqui.
2: É o formato. Esteio, Rio Grande do Sul.
1: É igual a ponte estaiada.
2: É, tem aqueles cabos.
1: Isso.
0: Ah, é.
1: Isso,
0: entendi.
4: É. Estaiado é algo que é sustentado ou fixado por cabos de aço tensionado.
0: Então tá aí, ó, aprendendo. Palavra do dia.
1: Estaiado.
0: O que significa?
4: Estou... preso por cabos de fio de ferro. Em resumo da história.
0: Tá bom?
4: Sustentado
0: então,
4: por cabos.
1: E aí, Fabiano?
4: Isso aí.
2: Batizado de
0: também, não é só
2: Roda
0: cultura, não.
2: Floripa. O empreendimento prevê investimento privado de 115 milhões de reais e deverá ser instalado no estacionamento do terminal rodoviário Rita Maria, próximo ao acesso à ponte Hercílio Luz, caso seja aprovado pelo plano diretor da Prefeitura de Florianópolis. Com diâmetros de 75 metros de altura, total de 80 metros, sem considerar aí a altura do terreno, a estrutura será maior que a roda gigante de Balneário Camboriú, que possui 65 metros de diâmetro. A inauguração está prevista para 2028 e, segundo a empresa responsável, será a única do país a oferecer vista para o pôr do sol sobre o mar.
0: Nossa, deve ficar lindo, né? Baita
1: deve
0: demais.
1: Ser legal, deve ser muito legal.
0: Floripa é linda, né? É a nossa capital aí, tem que reconhecer que é uma capital linda e a mais segura, inclusive, do país também, nossa, né? Já foi eleita também a mais segura do país.
1: Galera participando também, fala aí.
5: Boa tarde, galera. É Sônia Borsato.
0: Oi, a Sônia Abrão.
5: Supermercado Zartelon.
1: Boa, boa sorte pra você. Tem mais alguma informação? Leozinho, quer trazer
4: a
1: sua?
4: Eu tenho a minha, então. Um casal de escaladores chamou a atenção nesta quarta-feira ao subir ilegalmente.
0: Por fora?
4: Eles... do quê?
0: Esses são escaladores, né? Deve
4: Eles
0: ter ido por fora.
4: Ilegalmente até o topo do Empire State Building em Nova York, a cerca de 443 metros de altura. Angela Nicolau e Ivan Berkus, conhecidos mundialmente por escalar arranha-céus e outras estruturas sem equipamentos de segurança.
1: Calma,
4: eles se estenderam também junto.
0: Ele vai acelerar.
4: Puxando, pode ele na primeira e vou seguindo nos 220 aqui. Mas enfim, eles estenderam a bandeira com uma frase do Jimi Hendrix, que é: quando o poder do amor vencer o amor pelo poder, o mundo conhecerá a paz. Oh. E durante a descida, o Ivan surpreendeu a Angela com um pedido de casamento que foi aceito.
0: Oh, que legal. E depois eles foram presos.
4: Uhum.
0: Porque não
4: final
0: podia.
4: Da história.
0: É mesmo?
1: Vai casar na cadeia.
4: Estão presos mesmo.
0: Tá vendo?
6: Que é isso, meu filho?
0: Eles
6: calma.
0: Acham que podem ir, querer calma. Subir. E o Empire State Building, ele tem 103 andares. Na verdade, são 102, porque o último, né, não é... é inacessível aí ao público. Inclusive, a nossa ouvinte e parceira, a Ana, veterinária aí do Fred, do Bono também, ela disse que ela esteve por lá e realmente tem até um ponto que você pode ir conhecer, né, por dentro ali, e eles pelo visto foram por fora, né, acharam mais
4: mas eu não sei
0: divertido.
4: Como que eles fizeram isso, porque eles eram sem equipamento ainda, eles não tinham equipamento nenhum,
2: tudo
4: só
2: bem.
4: 443 metros.
1: É o máximo.
4: 443 metros de altura.
0: São 103
2: Aquele
0: andares.
2: Aquele edifício Sena, que vai ser em Balneário Camboriú, vai ser 500 metros.
6: No máximo, subiu o Morro Agudo.
0: É.
6: Foi só.
0: Bem
6: a
0: isso.
6: Vida não é fácil para uns.
2: Sena Tower.
6: A vida não é fácil.
0: É legal.
7: De acordo com os planos que eu fiz para o meu futuro, essa idade aqui era para mim estar ajudando os necessitados já. E não virando outra.
0: Ó, teus amigos.
7: Uma coisa tá dando errado.
6: Né? Turma do Cardeado tá sofrendo
0: teus
6: ultimamente.
0: Teus amigos, né, Lauro? Meu Deus, se for
4: Beth
0: por esse...
4: Beth tá tirando o dinheiro dos velhinhos, coitados.
0: Se for por esse... Não é a Beth, é a cacheta da bodega? A Globo já começou a desenhar quem vai assumir o Altas Horas, hein?
1: Quem?
0: O Serginho Groisman tem contrato
1: Angélica.
0: Até 2027. Não, vocês nem... querem chutar ou querem que eu fale?
1: Põe Angélica, deixa eu pensar.
4: Deixa eu pensar aqui.
2: É homem ou é mulher?
0: Deixa eu pensar, é pensar, não é pesquisar no Google.
1: Não, deixa eu pensar.
2: É homem ou é mulher?
4: Puxando, não.
1: Eu acho que
4: vai ser o Samuel Rosa. Ah. Já que são meio parecido, vai trocar só.
1: Não, eu acho
4: Ele
1: que
4: tá
1: não,
4: mais
1: cara.
4: Novinho, o Samuel Rosa.
1: Eu acho que é o... Quem? Coisa aquele.
4: O coisa?
1: O...
4: Dos Quarteto Fantástico?
1: Marido da Flávia Alessandra.
2: Ah, sim.
0: Otaviano
1: Costa.
0: Otaviano Costa. Não,
1: olha
0: é
1: só.
0: Ele.
2: Não.
0: Poderia ser, mas não é.
1: Eu acho que ele teria... Ah, não, ele tá na Band, né?
0: É.
1: Tá na Band, cara.
0: Quem é, na verdade, será? Ele tá meio que por tudo, né?
1: É, ele tava na Rádio Globo e foi pra Band.
0: É.
4: Não sei.
0: O Rodrigo Faro, gente.
1: Barbaridade, tio.
4: Ah, mas será que vai dar liga isso aí?
0: Pois Gugu. É. É. Gugu. O nome que aparece com mais...

0: Mais força, então, nos bastidores aí pra assumir o Altas Horas no lugar do Serginho Groisman.
1: É um estilo bem diferente.
0: Rodrigo Faro, né? É, mas assim, ó, isso não é de hoje pra amanhã, tá?
1: É que eu acho que eles... É um estilo muito diferente, é.
2: Vai mudar
1: o Serginho,
2: totalmente.
1: É dizer, porque o Serginho Groisman, ele é um cara mais vinculado, parece até mais jornalístico. Ele é um... É. E já o Rodrigo Faro é mais do entretenimento.
0: Mas
1: é
0: que o Altas Horas, ele é entretenimento.
3: Aliás, o Altas,
0: sempre
3: Horas,
0: foi.
3: O Altas claro. Horas também tá repetindo a fórmula faz anos, né?
0: É mesma porque coisa. Ele seguiu...
1: semana, inclusive, vai tocar o Skank de novo. Não,
3: é,
1: tô brincando.
3: O Skank é uma homenagem pro Chitãozinho Chororó. É. Toda semana tem.
0: É que, faz, na verdade, que eles seguem aí um padrão e um formato de programa de auditório que vem desde o Programa Livre, que era o que o Serginho Groisman fazia no SBT. E assim, ó, naquela época fazia muito sentido, porque as pessoas não tinham acesso realmente tanto à informação e à vida dos artistas, à história. Inclusive, no Programa Livre, passaram artistas internacionais,
1: Alanis
0: famosíssimos.
1: Morissette, se eu não estou enganado, participou.
0: Bon Jovi também. Nossa. Vários artistas realmente que eram um auge da época, né? Uhum. Que estavam no auge. E o Serginho trazia muito disso, dessa proximidade dos jovens com esses artistas e ídolos da época. Claro. E aí ele tentou, obviamente, trazer isso pro Altas Horas também e se mantém, é um formato que dá certo. Já mudou de horário algumas vezes, ele era bem mais tarde, né? Agora tá um pouquinho mais cedo e ele já tá com mais de 70 anos, ele que quer se aposentar, não é nem a Globo que quer sair com ele, né? Mas ele tem contrato até 2027, vai ficar até aí e agora eles pretendem preparar, então, essa pessoa pro pessoal já ir se acostumando para estar no Altas Horas. Porque, por exemplo, quando rolou a substituição do Faustão pelo Thiago Leifert, o Thiago Leifert já fazia muito tempo que queria sair da Globo. E aí pediram esse favor para ele, né? Para ele segurar as pontas ali. Aí ele segurou, tanto é que foi a última coisa que ele fez dentro da Globo. Foi meio que de supetão, então não tava muito... E aí o Luciano Huck logo assumiu, né? Isso, e aí agora, então, 9, eles já estão colocando o Rodrigo Faro na programação da Rede Globo. Ele já fez Dança dos Famosos, ele já está entrando na programação da TV Globo aí. Em outros programas, está vindo pelas adjacências. Talvez ouvi pessoas falando que mudariam o Mion para o Altas Horas.
3: Meu
0: e aí
3: Jesus
0: deixariam amado. Deixaria. Mas daí ele ia fazer um negócio mais MTV do que ele fazia antes, que é mais relacionado à música.
3: Talvez. Sei, eu acho que o Milzeira já deu o que tinha que dar. Ah,
4: que entreveiro, né?
3: Aquele Milzeira já deu o que tinha que dar.
4: Será que não tem outros
3: piores
4: nomes?
3: Clipes. Não, o Mion...
0: E aposta no Rodrigo Faro é pra usar o apresentador pra conquistar um público mais jovem sem espantar o telespectador, que é fiel já, né? E acompanhou Altas Horas há mais de 2 décadas já que eles estão
1: Quem que
0: aqui.
1: É o jovem que tá esperando o Rodrigo Faro no Altas Horas?
0: Não.
1: Agora essa pergunta...
3: Sabe quem se daria bem nesse programa?
1: Quem?
3: Aquela moça que apresenta sempre os festivais.
0: A Kênia.
1: Não sei.
3: Ela é muito boa.
0: Ela é legal.
3: Eu acho que ela teria uma conversa muito legal com os jovens também.
1: Também.
3: Kênia, ela faz a cobertura dos eventos no Multishow, né? Quando tem os festivais sertanejos, é ela que faz. Eu acho que ela tem o feeling pra coisa, ela manda bem. Apesar que ela entrando ao vivo algumas vezes, ela ficou um pouco nervosa e tudo mais. Mas eu acho que ela
1: treina.
3: Eu acho que ela tem cancha, viu?
1: Claro.
3: Acho que seria um bom nome.
0: É um nome legal
3: melhor
0: também.
3: Que Rodrigo Faro.
0: Mas
3: sim,
0: até pensando em...
1: É que, na verdade, a Globo tá perdendo muito a veia deles de conseguir pegar o público jovem.
3: Eles
1: são muito perdidos.
3: Botando velho pra fazer coisa de jovem.
4: Por isso que eu falei, né? Será que são sempre os mesmos?
0: Você vai pro YouTube,
1: parece o time brasileiro que contrata um que era do Palmeiras, que começou no Corinthians, que tava no Galo,
0: eu
1: que
0: acho
1: vai ainda
0: que
1: assim.
0: Obviamente que esses caras, eles nem querem, né, ir pra televisão. Tem muitos que não querem ir pra televisão, porque eles têm uma grana muito grande fora aqui, na internet, a questão de publicidade e tal. Mas aquele menino que tem o canal Nostalgia lá.
1: O Felipe Castanhari.
0: Ele é um cara legal.
1: Sim. Só que ele, na verdade, ali, ele não vai, provavelmente, por causa disso mesmo que você falou. Ele prefere ficar nas redes sociais.
3: Tem a liberdade de fazer as coisas do jeito dele. Porque aí você vai pra televisão,
0: entra
3: você
0: dentro
3: começa...
0: de uma caixinha, né?
4: Aí tem que ter conhecimento,
3: vai
4: né?
3: Se enquadrar também. Vai se enquadrar dentro daquilo ali.
4: Boa pra não conversar com uma...
1: Apesar que ele já fez séries da Netflix, ele é um cara que ele já tem uma cancha bem grande,
3: pra entrevistar os artistas ali.
4: Tem que conhecer a vida dos caras. O Serginho conhece a vida de todo mundo.
0: Mas você já assistiu? O canal Nostalgia?
1: Nossa, o canal Nostalgia eu assistia sempre quando era...
0: Ele faz assim, ó, ele faz...
1: Vídeo desde ciências, de história, musical. Ele é um cara que tem um conhecimento muito grande.
0: Ele estuda biografia.
4: Mas o Serginho viveu isso, entendeu?
3: Yeah.
4: O Serginho conhece desde o início a vida
0: dos artistas.
4: Tá, mas
0: daí agora
4: ninguém é eterno,
0: né?
3: Vamos pôr o Derico.
4: Derico?
3: O Derico, saxofonista do Jô Soares.
1: É.

0: Tem que você puxar o pianista dele, eu não lembro o nome dele. Ele... Que lá que era o outro.
1: Pianista, não lembro o nome.
0: Não lembro.
2: Mas era assim, de acordo com isso que o Fabiano mundo. Falou, mas os artistas que o Serginho conhece também, a maioria já tá indo pra Ascucuí, como saco, diz a Legi.
1: Daqui a pouco.
0: O mais novo que ele conhece é o Skank, do que o Serginho Grosman conhece, é o Skank.
2: Sim.
1: Skank e o Rapa. Ó, já que o Fabiano falou de Roda Gigante e tudo mais, vamos curtir o som do Biquíni Cavadão. Roda Gigante.
2: Boa.
1: Manda aí, 99101-18.

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2: Estamos de volta com acesso livre nesta quarta-feira. Lembrando que Pizza da V, daqui a pouquinho vamos descobrir quem fatura o prêmio. 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É, vamos falar de quem, Fabiano?
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2: Boa! 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
2: Boa! Se eu apertar o botão, sai do dock?
5: É isso aí, porque a gente precisa falar de esporte.
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2: Acertei.
5: Acertou, Lauro.
2: Boa.
5: Obrigada. Vamos de esporte. Foi bem. E o esporte, mês de junho, julho, não tem como
2: fim
5: fugir
2: de julho
5: sem saber do que tá rolando na Copa do Mundo, né?
2: Só Copa
5: então,
2: do Mundo.
5: Então aí, ó. Tivemos dois jogos já hoje, estamos tendo, né? Um dos jogos que tá rolando aí, inclusive, entre... Não me lembro quais são as
6: não
5: seleções
6: lembro
5: agora.
6: Agora, infelizmente, me pegou no pulo do gato.
5: Espanha e Senegal, acho que
2: isso
5: é. Espanha e Senegal.
6: Espanha e Senegal.
2: Bélgica.
6: Bélgica. Bélgica e Senegal. Bélgica e Senegal já estão a zero.
5: É. Boa. E antes tivemos aí a Inglaterra, que passou também...

0: contra Congo.
1: Pela República...
0: República Democrática do Congo. Congo,
1: isso.
0: Com dois gols do Harry Kane. E outra coisa que eu ia trazer também, que a Federação Portuguesa trocou a logo deles. Agora eles fizeram no estilo minimalista.
2: Ô, louco.
0: Horrível. Eu achei muito feio.
2: Tiraram o brasão tradicional? Tiraram.
0: Agora eles fizeram esse estilo que no vai pro minimalista.
2: Copa. Mas sim, vai já no meio da Copa aí vai mudar isso aí?
0: Sim. Esquisito. Estranho, né? Estranho.
2: É, em time que tá ganhando não se mexe, vai mexer, não sei.
0: Vai que, né?
1: Agora eu tenho um negócio aqui, ó, pra galera que tá assistindo a Copa do Mundo pelo Cazé TV, né? Sim. Aí pela Cazé TV. Teve um brasileiro que criou um plugin que diminui o delay das transmissões da Cazé TV.
2: Porque não dá pra aguentar aquele gol entalado que você acompanha pela Globo.
1: Meu Deus do céu.
2: E não pode queimar a torcida da galera.
1: Um desenvolvedor brasileiro criou uma solução pra quem se incomoda com o atraso das transmissões ao vivo no YouTube. Batizado de Zero Delay, o plugin reduz o delay das lives como as exibidas aí pela Cazé TV durante a Copa do Mundo. O funcionamento, segundo ele, é muito simples. Pra evitar os travamentos, o YouTube mantém alguns segundos da transmissão previamente carregados no aparelho do usuário. Esse colchão, que pode se chamar assim, né, de um buffer, garante maior estabilidade, mas também faz com que quem assista pela plataforma fique alguns segundos atrás da transmissão. Alguns segundos não, muitos segundos.
0: Pior que é uns 30,
1: conteúdos 40. Com alta qualidade de imagem, com transmissões em 4K, esse atraso costuma ser ainda maior. E aí, o que faz o aplicativo? O plugin, na verdade, né? O Zero Delay identifica quando o espectador está atrasado em relação ao sinal ao vivo e ao aumenta discretamente a velocidade da reprodução por alguns instantes. E aí, dessa forma, o buffer, que é esse colchão aí que eles chamam, vai sendo reduzido até que a transmissão alcance o tempo real. Não é só mudar de canal?
0: Mais
1: fácil. Assistir em outro lugar?
0: Mas é que depende também. Às vezes a pessoa prefere a locução da... A narração da Cazé TV.
2: Da Cazé TV, os comentários também. E tal. Mas é interessante, eu já vi isso. Antigamente, os streamings... tinham isso, de acelerar, por exemplo, uma Sky. É. Você estava atrasado no sinal, ela dava uma acelerada e aí depois ela...
0: Não sabia disso.
2: É, no passado fazia.
3: E a França voltou à liderança do ranking da FIFA após a classificação para as oitavas de final da Copa do Mundo. A equipe deixou a Argentina para trás como consequência da vitória por 3-0 sobre a Suécia ontem. A bicampeã mundial somou 9,4 pontos no sistema da FIFA e chegou a 1.916,24. A Argentina tem 1.907,4 agora na segunda posição. E o Brasil?
0: Onde que tá o Brasil?
3: O ranking aqui.
0: Apesar de que nenhuma seleção que é líder da...
3: Sexta posição o Brasil.
0: Uma coisa que eu sei que é... Que nenhuma seleção que é líder do ranking FIFA ganhou uma Copa do Mundo. Vamos dizer assim. Agora, a seleção de agora é a França. Então a França
2: não
0: vai ganhar. Se for seguir o que já aconteceu no passado. Que 100% das seleções que eram líderes nas Copas não ganhava a Copa.
2: Então vai que, né? O Bayern de Munique anunciou hoje a contratação do Saibari, é isso? Do Marrocos.
0: Ah, o Saibari, acho que
2: Saibari ou Saibari, não lembro agora.
0: Olha só.
2: Marcou 3 gols pela seleção marroquina na competição, inclusive no empate por 1-1 na estreia contra o Brasil. Depois ainda balançou as redes sobre Escócia e Haiti. Contratado pelo Bayern de Munique.
0: Isso aí. E agora o Real Madrid já está se movimentando também para fazer as contratações. E eles estão querendo renovar o time e fazer um time bem interessante.
2: Tinha um time, se eu não me engano, Série B, eu sei que estava tentando trazer o Vozinha. Pra jogar. O Vozinha.
0: Não sabia disso.
2: Pra jogar.
1: É que é uma vitrine gigantesca, né?
2: Ainda mais pra essas seleções que não participavam de outras edições.
0: E você pega, ela tanto te valoriza quanto te desvaloriza também, que é o exemplo do... Agora esqueci do Andrei. Acho que é o Andrei, que era aquele meio campista que era do Vasco, que agora tá no Chelsea.
2: Uhum.
0: Ele jogou o ciclo inteiro com a seleção brasileira e valia uma grana.
2: E aí não
0: agora
2: foi...
0: Agora que não foi convocado, desvalorizou muito o valor dele.
2: Tem essa também.
1: O dinheiro tá sempre envolvido.
0: Na verdade, mercado o futebol da bola. É muito inflacionado, porque você vai analisar, tem jogador que vale 200 milhões, tem jogador que não é tudo isso, vale 100 milhões.
3: Sim, os que não vale nada.
0: É, e vale 170 milhões
3: de euros. O São Paulo oficializou nesta quarta-feira a contratação de Vitor Sá, conhece? O atacante de 32 anos chega em definitivo e assinou contrato válido até dezembro de 2029. Ele poderá ser inscrito a partir da abertura da janela de transferências em 20 de julho. Era do Botafogo aí.
0: Ah, então eu conheço sim.
3: E tava lá na Rússia também, jogando por último.
2: Boa.
1: A gente tava falando em grana aí do futebol e tudo mais, e vocês sabem que essas pausas pra hidratação aí na Copa do Mundo não mudou.

0: só o ritmo da partida, né? Ela também ampliou o número de intervalos durante as transmissões aí. E as emissoras ganharam mais espaço para os anúncios. E um dos maiores beneficiados com isso foi ninguém mais, ninguém menos do que David Beckham.
1: Ô, louco!
0: O ídolo do futebol e um dos rostos mais conhecidos do esporte nos Estados Unidos, o ex-jogador aparece em campanhas de pelo menos 8 marcas diferentes. Caraca. Exibidas durante essas interrupções aí. E, obviamente, eu já tinha visto o Thiago Leifert falando que essas pausas para hidratação aí também foi uma forma com que a FIFA encontrou de que outros veículos de comunicação conseguissem também fazer a transmissão da Copa para que pudessem vender mais.
2: Uhum, claro. Né,
0: tendo mais espaço para anúncio.
1: Porque o valor
0: até
1: é
0: porque
1: alto, né?
0: Hoje em dia é algo que não acontecia tanto. Tinha muita citação do narrador durante a partida. Ah, estando junto com fulano, dananana. Hoje em dia, já fecha a tela ali também, né? Uhum. E ela fica uma telinha menor enquanto vai passando. Sim. Também a parte do anúncio.
1: Os caras precisam faturar, né?
2: Claro.
1: Precisa faturar.
0: E aí, segundo estimativas, aí, as ações publicitárias do Beckham devem render cerca de 25 milhões de dólares, tá? Aproximadamente 129 milhões de reais.
3: Guaranis.
0: O sucesso comercial é apenas uma parte dos negócios de Beckham. Fora dos gramados, ele construiu um império empresarial com investimentos em diferentes áreas também. Inclusive, ele é um dos comentaristas dessa Copa do Mundo também.
2: Nossa, não
0: sabia. Ele ao lado do Ibrahimovic.
2: Ah, sim. Ele, Ibrahimovic, o Henry e também
3: sempre
2: o Alexis Lalas.
3: Um vinhotezinho, né?
2: Não, ele é um cara refinado.
1: É o cara da
0: Até eu vi um comentário do Ibrahimovic falando da seleção brasileira quando passou ali, que foi bonito de ver. O cara enalteceu
2: O Ibrahimovic, ele é o maior ídolo da vida dele, é o Ronaldo Fenômeno.
0: Ele falou que que se fosse fácil ganhar, né? Todas as seleções, a maioria tinha 5 estrelas e não só uma, como é
2: claro,
0: o caso do Brasil.
1: E era isso, o momento do esporte com patrocínio do Auto Posto Doca, conhecendo você não troca. 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
2: Estamos de volta com o Acesso Livre nesta quarta-feira. 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
2: Boa. 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
2: Legal, daqui a pouquinho vamos saber quem fatura um vale compras de R$ 100 da Rede Zarpelon. Tem que mandar mensagem.
5: Pizza, né?
2: Isso, assim, claro. Ó.
6: Boa tarde, Rádio V.
2: É nóis.
6: Me coloca eu no sorteio. Um real do supermercado Zarpelão.
2: Boa, boa sorte pra você.
3: Colocado no sorteio.
5: Deixa eu contar essa história do Elton John pra vocês rapidamente.
2: Elton John.
5: Esse mesmo.
4: Aquela música Sir John. Sex Fry lá.
2: Sex Fry, né?
4: Muito boa.
3: Na Fry?
2: Sex Fry.
4: Essa é bonita. Né?
2: Achei
5: que você gostava da Nikita.
4: É boa.
5: Nikita não é boa.
3: Tiny Dancer também.
2: Não é aquela?
4: Qual?
5: Hoje também é a morte da princesa Diana. É? Ele fez uma música pra Lady Di também, né?
4: Também.
5: Quando ela faleceu.
4: Ele cantou lá no funeral, né?
5: De chorar.
3: Ele tem a Candle in the Wind, que ele também já deu em homenagem pra princesa Diana.
2: E essa daí. Essa daí.
5: É essa mesmo,
2: essa é a Nikita. Pode prosseguir.
5: Vou seguir com a notícia enquanto a gente curte o som de Nikita aí, porque pra ouvir nesse horário.
2: A Nikita. Não.
5: Após encerrar a turnê de despedida dos palcos em 2023, o cantor Elton John, que tem 79 anos, pode estar prestes a voltar aos holofotes de uma forma bem inédita. O ídolo da música teria fechado um contrato milionário pra estrelar uma residência em holograma no Hard Rock Hotel em Las Vegas, que deve ser inaugurado em 2027. E de acordo com o jornal britânico The Sun, o espetáculo utilizará uma tecnologia mais sofisticada do que a que foi usada no ABBA Voyage.
3: Olha só.
5: Que eles utilizaram aí em 2022. A ideia é oferecer ao público uma experiência imersiva, com Elton John dividindo o palco virtualmente com a Dua Lipa, com quem ele tem música, inclusive.
3: Uhum.
5: E Kik D, cujos avatares também fariam parte do show. Já pensou isso na The Sphere? Que legal seria?
3: Pô, nossa, naquela esfera de Las Vegas, que seria legal isso.
5: Fonte ouvida pelo tabloide afirmou que Elton, Dua Lipa e Kiki serão hologramas semelhante aí o ABBA Voyage. Apesar de ter se aposentado das turnês, ele voltará ao Brasil em breve, inclusive.
3: Olha só, no Rock in Rio.
5: Isso, o britânico será a principal atração do Rock in Rio 2026 e sobe no palco mundo no dia 7 de setembro.
2: Boa.
3: Mas qual que é a opinião de vocês sobre isso? Sobre hologramas, shows de hologramas?
2: Ah, eu não acho legal.
5: Eu não iria.
3: Eu também não. Não apesar
4: eu nunca
3: que
4: fui.
2: Estudaram fazer
4: não
2: isso com o Michael Jackson e também
3: com... O Kiss ele faz isso atualmente já.
2: Eu não... Teve uma participação, putz, agora não vou lembrar o nome dele, cara, do rap. Não vou lembrar.
3: Consigo lembrar.
2: Não
3: também.
2: Consigo lembrar.
3: O Tupac?
2: Tupac.
3: É, o Tupac, sim. Ele fez a... A Whitney Houston não fez alguma participação?
2: Também,
3: alguma coisa
2: também. Não acho
3: uma
2: legal.
3: Cerimônia.
2: Não
5: eu
2: acho
5: já
2: legal.
5: Acho
4: uma
5: paia.
4: Participação,
5: quando...
4: beleza.
5: É.
4: Agora
5: não,
4: no show
5: não, mas acho que não. Eu acho paia. Tipo assim, a Ana Castela tem música com o Zé Felipe. Aí ela canta a parte dela e daí vai pro telão a parte que
2: é
5: ele
2: legal,
5: canta.
2: Bem...
3: Sim,
2: não é legal. O abraço pro Diogo, mandou mensagem aqui também. O Nelson
5: Valeu,
2: de Omerê. Alô, Nelson.
4: Nelson.
5: É o Nelson da Capitinga.
2: Opa, Barno.
4: Oba.
3: Diga.
2: Você sabe ele. Que não tá fácil a vida, né? Eu tô precisando emagrecer um pouquinho.
4: Ah,
2: que
4: perdeu
5: que uns...
2: Fui me pesar na balança da farmácia da Rede Uzi Farma.
5: Ah,
3: e aí?
2: Você acredita que veio a mensagem, por favor, suba um de cada vez? Eu acho que eu tô pesado.
4: Eu não acho. Eu tenho certeza.
2: Tá complicado.
5: Você tem certeza? Sentiu o peso do Laurence?
4: Tá pesado.
2: Agora eu vou te fazer a pergunta.
5: Ai.
2: Se Marisco veio do mar, Francisco veio da onde? da França.
5: É isso mesmo.
2: Analisa, pega essa e
5: boa,
2: fica pensando.
5: Boa, garoto. Boa, essa daí você foi longe, hein?
4: É, se...
5: Foi lá na Europa buscar. New York.
4: Se quem vem de Marte é marciano, quem vem da Lua é...
5: Luciano.
3: É. Achei que era Luano.
2: Bora lá pra saber quem fatura os prêmios por aqui.
5: Quem vem de Goiás é o Zezé.
4: Mirosmar.
3: Quem vem de Brasília?
5: É
2: os Mamonas.
4: Mamonas.
2: Bora lá,
5: e
2: pizza
5: quem
2: da
5: vem de Up? É a Cris.
2: É a Cris.
3: Quem vem de Pop é o Léo, então, daí. Se for fazer assim, vamos citar todo mundo da rádio.
2: Quem vem de Scooter? 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
3: É isso aí.
2: Quem vende?
3: Hoje que eu não vim de Pop, mas eu sempre vendo.
2: Você entendeu, Fabiano? Quem vende? Quem vende Scooters?
4: Scooters.com.
2: Quem vende?
5: Quem vende App? É o Léo que ficou na mão com a Pop.
3: Hoje foi fiquei com a mão na a
2: duas
3: Pop.
2: Aceleradas e você foi a correr.
3: Você foi a correr da Pop. E nem anda tanto assim. E foi pras cucuia a correr dela.
2: Vamos falar com o Marcos. Vamos te colocar
5: no Scooters. Não. Temos que aproveitar. Isso, boa. Mas Scooters pro Léo. Vamos fazer a campanha.
3: A campanha hashtag Scooters pro Léo.
5: Davi Luiz Perazzoli foi o ganhador
2: grande
5: da pizza da
2: Davi
5: V. Participou hoje às 11h30 da manhã. Hashtag pizza.
3: Tentou
5: não
3: trazer
5: muito,
3: a
5: não
3: felicidade pra nação, não conseguiu.
2: Não deu
3: conseguiu.
2: Jeito. Boa, boa.
5: Hashtag pizza da V, o sabor preferido dele é queijo com bacon e strogonoff.
3: Olha, que chique.
2: Top demais. Vamos lá então pro vale de 100 reais da rede Zarpelon, Fabiano, 52 números.
4: Number.
2: Participações.
5: Quase deu o número do banco, é 51.
2: 52, Fabiano. Tô por ti agora.
4: Atenção. Parou.
2: E aí?
4: É o 45?
2: 45.
4: Caiu aqui no 45.
2: Mandou mensagem. 45. Deu certo. Vamos lá, fala aí.
0: Boa tarde, turma da V. Sou Luiz Milani, quero concorrer ao sorteio do Vale Compras do Supermercado Zarpelon.
2: Aê! Parabéns, Luizão! Se deu bem! Já vai receber aí a orientação como faz para aproveitar o seu prêmio. Fabiano Trindade, até amanhã.
4: Valeu, boa
2: Obrigado.
4: Noite e até amanhã.
2: Leozeira, até daqui a pouco, até. Com válvula. Vai afinando essa guitarra aí e aquecendo o amp,
3: claro.
2: Eu quero ver, hein? Só sonzeira. Cris, amanhã às 8.
5: Amanhã às 8, estamos aí batendo ponto, esperando todo mundo junto, hein? Ninguém
3: Isso
5: se
3: aí.
5: Atrasa.
2: Boa, olha só, e depois do intervalo
3: se
2: tem
3: a Pop
2: um retro...
3: recuperar, eu tô aqui de manhã.
2: Vai dormir aí.
3: Eu acho que sim.
2: Valeu, tchau.
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9: O Oeste de Santa Catarina amplia os investimentos na infraestrutura aeroportuária. Chapecó segue como o principal terminal da região e deve receber novos recursos para modernização. São Miguel do Oeste, Concórdia e Videira concluíram melhorias nas pistas e na segurança operacional. Já Dionísio Cerqueira reforça sua importância estratégica na fronteira. Além disso, Pinhalzinho e Itapiranga iniciaram os projetos para a implantação de novos aeroportos, fortalecendo a aviação regional e o desenvolvimento econômico do Oeste Catarinense. Essa e outras informações estão disponíveis no portal

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6: Muito bem, senhoras e senhores, uma ótima noite para você de quarta-feira. Começa por aqui o Retro em 102.9 para você curtir agora o melhor da música do passado, o som que marcou aí a década de 70, 80, 90. Você relembra com a gente a partir de agora. Eu sou Daniel Santos e no oferecimento de Panificadora Novidades e WL Veículos começa agora essa super programação com uma música lá de 1978 do grupo Boney M. Rasputin é a primeira de hoje aqui na programação.
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0: Rádio V, o som do Legião Urbana será tocando por aqui na programação do Retro. Antes, Billy Idol com Dancing With Myself e ainda Bonnie M, Rasputin, abrindo por aqui a nossa programação de hoje em 102.9. 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

0: Rádio B, aí você curtiu aqui na programação o som de Erasure, a música Little Respect, fechando por aqui mais um bloco do nosso retrô, fechando a primeira meia hora de músicas, que teve Kiko Zambianchi com Rolam as Pedras, e a gente vai pro break por aqui, voltamos já com mais músicas, inclusive um som do Paralamas do Sucesso lá da década de 80. Fica aí! 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

0: Rádio Veia, som do RBM, Louras Geladas tocando por aqui na programação. Antes, Bee Gees, It's My Neighbor. Antes, também rolou o Paralamas do Sucesso com Alagados tocando pra você aqui na Veia. Vamos fazer o seguinte, última parada por aqui, rapidinha. E as últimas do Retro vão tocar já já. Tem o som do Billy Ray Cyrus, tem Los Hermanos, tem por aqui o som do Silent Circle pra você recordar junto com a gente nas últimas. 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
0: Bora lá com as últimas. Aumenta o som aí. Billy Ray Cyrus vem chegando com She's Not Cry Anymore, um clássico aqui na V.
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0: Rádio B, o som de Silent Circle e a música Don't In The Night, lá de 1985, para você relembrar. Antes tocou Los Hermanos, Primavera e Billy Ray Cyrus com She's Not Cry Anymore, fechando por aqui a nossa programação de hoje. Agradecendo a WL Veículos, Panificadora Novidades e a você, ouvinte, pela sua companhia e audiência na noite desta quarta-feira. Finalizamos assim a nossa edição, o Retro que volta amanhã às 18h30 aqui na programação da V. Grande abraço, ótima noite, tchau, tchau.
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3: O governo federal encerra nesta quarta-feira o subsídio de 35 centavos por litro no diesel criado para reduzir os impactos da alta dos combustíveis durante os conflitos no Oriente Médio. Segundo o ministro da Fazenda, Dário Durigan, a medida era temporária e com a queda do preço do petróleo, o governo também avalia retirar de forma gradual o benefício de 44 centavos por litro concedido à gasolina. A decisão dependerá da estabilidade dos preços monitorados pela ANP. 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
5: 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Fala, galera, tudo certo com vocês? Aqui é o Léo Bettoni, começando mais um Válvula Rock. Até às 9 com o melhor do rock das últimas décadas. E bora começar com o som lá do ano de 97, Foo Fighters com Everlong. Então você já sabe, aumente o volume porque o Válvula Rock está no

0: Rádio V, fechando a primeira sequência de hoje com Paramore e All I Wanted. Você também curtiu o Green Day com Holiday. A gente vai pro break, mas o Válvula Rock volta já. 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
0: Estamos chegando de volta na tua rádio com o Válvula Rock aqui na V. Aumente o volume.
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0: The Offspring, fechando agora com Pretty Fly. Você também curtiu Raimundos com A Mais Pedida. E fique ligado, viu, que no próximo bloco tem um som do Queens of the Stone Age e do Charlie Brown Jr.
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0: Esse é o Válvula Rock, até as 9 com o melhor do rock das últimas décadas. Interpol com o Ivo, direto lá de Nova York, fechou mais um bloco de hoje. E você também ouviu Nickelback com How You Remind Me.
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0: Rádio V, Pearl Jam com Black, fechou mais uma sequência de hoje. Você também curtiu os Paralamas do Sucesso com Flores no Deserto. E valeu demais pelo Válvula tá fazendo parte da sua noite e, claro, da minha também. 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

0: Red Hot Chili Peppers com Give It Away fechou mais um bloco de hoje. E você também ouviu Engenheiros Havaí com Muros e Grades. Essa sonzeira foi gravada lá em 91 no álbum Várias Variáveis, onde os engenheiros viviam uma fase de grande criatividade e independência, decidindo antecipar as gravações do álbum para evitar que o excesso de composições resultasse em um álbum duplo. E produzido pelos próprios integrantes, esse projeto marcou um retorno ao maior uso de guitarras em uma das fases mais criativas da carreira do grupo, que na época era a maior banda de rock nacional, segundo a revista Biz. E a gente vai pro break e já já chega a última sequência.
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4: Santa Catarina segue como a maior potência da suinocultura do Brasil. Dados do IBGE mostram que no primeiro trimestre de 2026, o estado respondeu por 28,1% de todo o abate nacional de suínos, liderando com folga o ranking brasileiro. Um dos principais motores desse resultado está em Chapecó, no oeste catarinense, onde fica o maior frigorífico de suínos do país, da Aurora Coop. A unidade é uma das mais modernas do mundo e reforça a força do sistema cooperativista que mantém Santa Catarina na liderança da produção de carne suína. 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
3: Muito bem, chegamos às últimas do Válvula Rock. Eu vou ficando por aqui. Volto amanhã às 8 horas da manhã no Plugado. Fique agora com as últimas. Valeu, galera!

0: Está no ar a Voz do Brasil. As notícias do governo federal que movimentaram o país no dia de hoje.
1: Olá, boa noite.
2: Boa noite para você que nos acompanha em todo o país.
1: Quarta-feira, 1º de julho de 2026.
2: Vamos ao destaque do dia, combate ao crime organizado.
1: Prejuízo de facções criminosas ultrapassaram os 3 bilhões de reais após ações coordenadas pelo Ministério da Justiça.
2: E governo do Brasil inaugura o primeiro de 3 escritórios nacionais antifacção. Vanessa Casalino.
3: Os escritórios integram o programa Brasil contra o crime organizado. Em menos de 2 meses de programa, o país registrou quedas nos crimes violentos e patrimoniais.
1: E ainda, anunciados 500 milhões de reais para fortalecer a saúde na Bahia.
2: Entre as ações está a entrega do novo Hospital Estadual Litoral Norte e a distribuição de veículos do Agora Tem Especialistas. Pablo Mundim.
4: Na educação, o governo do Brasil entregou 29 novos ônibus escolares, com investimento de 13 milhões e 200 mil reais pelo novo PAC.
1: Você vai ouvir também, Brasil Digital já levou sinal aberto e gratuito a mais de 10 milhões de pessoas.
2: O programa amplia o acesso da população brasileira à TV pública, educativa e legislativa. Márcia Fernandes.
5: Já foram instaladas 55 estações de transmissão pelo país. Para o segundo semestre, a meta é instalar outras 75 estações.
1: Hoje, na apresentação da Voz do Brasil, Mariana Jungmann e Luciano Seixas.
2: E acompanhe a gente ao vivo. Acesse radiogov.ebc.com.br ou o canal Gov na sua TV aberta.
1: Cultura e modernização de equipamentos culturais na Bahia.
2: O Teatro Castro Alves, em Salvador, reconhecido como Patrimônio Nacional e um dos principais palcos do país, reabre suas portas após passar por obras de restauração.
1: O presidente Lula e a ministra da Cultura, Margarete Menezes, participando da cerimônia de entrega que deve começar em instantes.
2: E o repórter Rafael Lopes acompanha a movimentação direto de Salvador, tá? E traz pra gente agora as informações ao vivo. Boa noite, Rafael.
6: Boa noite, Mariana, Luciano e ouvintes da Voz do Brasil. Noite de tapete vermelho aqui no Largo do Campo Grande para a entrega do novo Teatro Castro Alves. A programação oficial está marcada para começar logo mais às 8h15 da noite e contará com a presença do presidente Lula. Ele vai participar ao lado da ministra Margarete Menezes e de autoridades locais da entrega da terceira e última etapa do projeto de requalificação do Teatro Castro Alves. O local foi modernizado e restaurado após o teto da sala principal ter sido atingido por um incêndio em 2023. O edifício, de estilo modernista, contou com melhorias estruturais que seguem padrões internacionais, preservando o valor histórico e arquitetônico do complexo que é tombado pelo IPHAN como patrimônio nacional. O Teatro Castro Alves já abrigou momentos marcantes das artes cênicas do país e já foi palco de shows históricos como o de João Gilberto, Doces Bárbaros e Raul Seixas. As obras contaram com um investimento de mais de 260 milhões de reais, unindo recursos dos governos federal e estadual, e representa a maior intervenção já realizada no teatro desde a inauguração em 1967. Mariana, Luciano, eu volto com vocês no estúdio.
1: Obrigado, Rafael, pela participação ao vivo aqui na Voz do Brasil.
2: E o presidente Lula esteve mais cedo em Itaparica, também na Bahia. O local é a maior ilha marítima do Brasil, chegando a receber 300 mil turistas na temporada de verão.
1: Hoje foi dada a largada à construção de uma ponte que vai ligar a ilha à capital baiana, trazendo mais desenvolvimento e empregos para a região.
2: Ao todo, serão beneficiados pelo projeto de infraestrutura cerca de 10 milhões de pessoas de 250 municípios.
7: A ponte Salvador-Itaparica terá 12 quilômetros de extensão e vai reduzir o tempo de travessia de 1 hora para 15 minutos entre a capital baiana e a ilha. O projeto integra o novo PAC e contará com 3 bilhões de reais de investimentos federais. Nesta quarta-feira, em Veracruz, na Bahia, o presidente Lula participou